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2: Olá, boa noite. O dono da música de hoje é um compositor que ficou conhecido pelos seus grandes clássicos do samba a partir de 1930.

0: Na cadência do samba, com Zezé Mota, um samba imortal de Ataúfo Alves de Souza, mineiro de Miraí, nascido em 1909, filho de violeiro e repentista na zona da Mata Mineira. Ainda menino, além da escola, trabalhava para ajudar no sustento da casa. Foi engraxate, carregador de malas, leiteiro, entre muitos outros ofícios. Aos 18 anos, mudou-se para o Rio de Janeiro e foi ali que a sua carreira artística começou. Tocando violão, bandolim e cavaquinho em rodas de samba, até o seu encontro com o ator e compositor Mário Lago, isso em 1940. Uma parceria que resultou nesses dois grandes sucessos. Ai, que saudades da Amélia e Atire a Primeira Pedra.
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Ataulfo foi um dos mais expressivos representantes do samba, até porque é o único compositor que se manteve em produção permanente durante toda a vida. Destacou-se no samba, mas passou também por ritmos mais lentos, toadas e até uma certa dose de melancolia, como em Meus Tempos de Criança, que a gente vai ouvir com a Clara Nunes, Errei Ramos, Emílio Santiago e Errei Sim, Maria Bethânia.

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3: Pessoal, a nossa dica de hoje é onde e aonde. O onde você usa para recuperar um lugar físico. A casa onde moro. A estrada por onde passei. Vi uma fazenda onde se criam búfalos. Então, onde recuperou fazenda, que é um lugar fixo. O onde recuperou casa, que é um lugar fixo. Eu não posso falar, fizemos uma bela partida, onde conseguimos a vitória. Porque bela partida não é lugar fixo. Isso acontece bastante. Outra dica é o aonde. Aonde significa movimento. Aonde você foi. Aonde você

0: você vai aonde você quer chegar. Fica a dica, moçada.
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2: Além de talentoso, o Ataulfo era um homem muito educado, refinado e gentil. O lenço branco no bolso do paletó era sua marca registrada. Chegou, inclusive, a ser reconhecido como um dos mais elegantes em famoso concurso promovido por colunistas sociais na década de 50. Encerrando esse bloco, uma gravação original de 1949 com o Ataulfo, Vida da Minha Vida, e também Meu Pranto Ninguém Vê, com a Célia.

Você Passa e Eu Acho Graça, que nós ouvimos aí com o Martinho da Vila, uma música em parceria com o Carlos Imperial. O Ataúfo inovou profundamente os arranjos do samba de estúdio ao introduzir o coro de vozes femininas de apoio, criando em 1950 o famoso grupo Ataúfo Alves e Suas Pastoras. Uma estética vocal pioneira e elegante que influenciou gerações de conjuntos e também marcou a sonoridade da época de ouro do rádio. Vamos ouvir então Bom Crioulo, uma parceria com Wilson Batista, com Ataúfo e Suas Pastoras. Depois, Mandinga, Clara Nunes e o bonde de São Januário, Gilberto Gil.

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3: Ataulfo foi uma peça fundamental na história do samba, especialmente na sua consolidação como gênero musical. Pertenceu a uma geração de artistas que moldaram o samba moderno, incorporando influências da música rural e criando um estilo com características próprias. Ele compôs mais de 300 canções, misturando de forma única a vivência urbana do Rio de Janeiro com a suavidade e a nostalgia de suas raízes em Miraí, Minas Gerais.

Temos Ó Seu Oscar com Ataulfo Alves. Depois Leva Meu Samba, Sandra de Sá, e com Chico Teixeira, Laranja Madura. Ataulfo faleceu no Rio de Janeiro em 1969, aos 59 anos. Um sambista do Brasil, que projetou o gênero com elegância, altivez e respeito, consolidando-se como um dos pilares fundamentais da identidade musical brasileira. Sua obra continua viva. Demônios da Garoa encerra a programação musical com um pupurri com os maiores clássicos de Ataulfo. E eu fico por aqui. Muito obrigada pela sua companhia. Até a próxima terça. Boa noite.

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0: Vini.
1: Pessoal, a nossa dica de hoje é muito obrigado. As mulheres devem dizer muito obrigada. Os homens devem dizer muito obrigado. É uma questão de gênero. O importante é esta concordância aqui, ó, um pouquinho complicada. As mulheres disseram muito obrigadas. Os homens disseram muito obrigados. Obrigado é grato. Então, eu estou grato, ela está grata. É um adjetivo, flexiona naturalmente. Muito obrigado, pessoal.
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2: Pessoal, a nossa dica de hoje é muito obrigado. As mulheres devem dizer muito obrigada. Os homens devem dizer muito obrigado. É uma questão de gênero. O importante é esta concordância aqui, ó, um pouquinho complicada. As mulheres disseram muito obrigadas. Os homens disseram muito obrigados. Obrigado é grato. Então, eu estou grato, ela está grata. É um adjetivo, flexiona naturalmente. Muito obrigado, pessoal.
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2: Pessoal, a nossa dica de hoje é sobre a palavra gratuito. A gente escuta bastante as pessoas falando gratuito, com ênfase no i, como se fosse um hiato, como se fosse acentuado. Gratuito. Esse vocábulo não tem acento, pessoal. Cuidado, o lance é gratuito, gratuito. Fala a segunda sílaba junto, gratuito, gratuito, nunca gratuito. Isso configura um erro de fonética, de som. Por exemplo, pessoal, o ingresso é gratuito. Você não pode falar, o ingresso é gratuito. É isso, moçada.
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1: Hoje tudo tá mudado, e eu vejo do mais ignorante a seu doutor estudado, falando de um tempo bom, mas que ficou no passado. E há tempo eu venho notando que muito vem se falando de um tal produto orgânico. Seria um produto mais rústico, mais puro, menos intoxicado. Pra mim isso tem nome. É coisa que vem da roça, do campo ou do mar. Mas eu que sempre fui um caipira nato, ou um sujeito orgânico, se assim alguém preferir, essas modinhas de hoje, eu confesso, tá difícil de ouvir. Sertanejo pra mim é o que vem do sertão. É o caboclo que traz no peito a viola, canta com a alma e o coração. Coisa que o dinheiro não compra, e nem se aprende na escola. Tem que ter vocação. Mas pra encurtar essa história, essa prosa, e terminar essa canção, eu queria dizer pra você que é caipira ou moderno, igual ou diferente, enjoado ou cifrão, o importante é ser feliz. Dê valor ao tempo e não volta, tendo sido ele ruim ou bem bom. Ame com força, ame de verdade. Respeite para ser respeitado e perdoe para receber o perdão. E nunca se esqueça, para onde quer que você vá, onde quer que você esteja, leve sempre Jesus Cristo dentro do seu coração.

0: Professor Rossini.
1: Oi, pessoal. Aqui é o Professor Rossini. Fica a dica com Rossini. Uma dica de língua portuguesa para vocês. Eu vejo muito na mídia, haja visto os acontecimentos, haja visto as chuvas. Não, gente. Não existe haja visto. O correto é haja vista as ocorrências. Haja vista os acontecimentos. Pense em ponto de vista. Então, haja vista. Não existe haja visto. Haja visto é um erro. Use haja vista. É isso, moçada.
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4: Olá, muito bom dia! Agora são 7 horas em ponto em Mato Grosso do Sul e o nosso jornal de todas as manhãs aqui da Educativa MS já está no ar. Hoje é quarta-feira, 19 de agosto de 2026. O tempo tá voando. Bom dia, Zilda.
5: Bom dia, Leonardo. Um ótimo dia para você que está ligado no Agora 104. O dia hoje começa ensolarado aqui na região do Parque dos Poderes e agora Campo Grande registra 21 graus. A umidade relativa do ar continua muito baixa. Você que está em casa, trabalhando, saindo para o trabalho, indo para a academia, ao médico ou já enfrentando o trânsito, fica com a gente até às 8 da manhã. Informação, serviço, notícias e tudo o que você precisa saber para começar bem esta quarta-feira. Vamos aos destaques do Agora 104 de hoje.
4: Cotação do agronegócio é destaque no Agora 104. Osmar Bastos traz os preços do boi gordo e das principais commodities nas praças do Brasil. A alimentação na terceira idade exige cuidado e equilíbrio. Na coluna Saúde e Bem-Estar, o geriatra Dr. Marcos Blini fala sobre proteínas, restrições alimentares e os riscos do chamado terrorismo alimentar contra os idosos. O escritor Itamar Vieira Júnior, autor de Torto Arado, também é destaque aqui. Em entrevista, ele fala sobre o sucesso do livro e a homenagem que será feita à obra no Carnaval Carioca de 2027. Pesquisador de Mato Grosso do Sul vence um dos principais prêmios da ciência brasileira. Professor Paulo Eduardo Teodoro, da UFMS, fala sobre a trajetória, o uso da inteligência artificial, drones e sensores para transformar a agricultura. Mato Grosso do Sul enfrenta uma semana de calor intenso e veranico. O jornalista e analista socioambiental Sérgio Carvalho explica as características desse período e os cuidados necessários com as altas temperaturas. A história da Rádio Nacional continua no Agora 104. No episódio de hoje, vamos relembrar o impacto cultural da emissora nas famílias brasileiras e a sua importância na história do rádio e do país.
5: E no Papo de Esporte, São Paulo bate o Bolívar e se classifica para as quartas de final da Sul-Americana. Nos pênaltis, Fluminense elimina o Independiente Rivadavia e avança na Libertadores. Quer participar do jornal de hoje? Mande a sua mensagem para o 67 99333-1047.
4: E morreu nesta terça-feira, aos 91 anos, a atriz Glória Menezes, um dos grandes nomes da televisão brasileira. Com mais de 60 anos de carreira, ela ficou marcada por papéis em novelas como Pai Herói, Rainha da Sucata e A Favorita, além de formar, ao lado de Tarcísio Meira, um dos casais mais icônicos da TV no país.
5: E atenção, você que está saindo de casa, indo para o trabalho, agora a gente vai chamar direto das ruas o nosso Táxi 104. Bernardo Quartim, bom dia. Como está o trânsito neste momento? Onde você está?
6: Muito bom dia, Zilda Vieira. Bom dia, Leonardo. Bom dia aos nossos ouvintes. Enquanto a região urbana do centro, na 13 de maio, com Eduardo Elias Aran, aqui próximo ao cemitério Santo Antônio. Diga-se de passagem, na lateral do cemitério está tudo tranquilo, sem movimentação. Subida da 3 de maio, um leve trânsito para quem chega na Azarã para fazer o contorno e descer sentido Salgado Filho. Próximo aqui de onde eu me encontro, a Rua Barbosa, já começa a ter sinais de estagnação no cruzamento com a Fábio Azarã, depois com a Salgado Filho e com a Azarã, quem desce sentido bairro Monte Líbano. A Azarã, como outro ponto de estagnação, no cruzamento com a Rodolfo José Pinho, já depois da Caiová, quem desce sentido cemitério Santo Antônio. E me chama a atenção nesse momento para os nossos ouvintes motoristas, duas situações da região do Urbana do Bandeira, Marquês de Pombal, nesse momento com trânsito muito ruim para quem desce do Dama no cruzamento com a José Nogueira Vieira, e a jornalista Marcos Fernandes, que dá acesso ao Parque dos Poderes ali com a ministra João Alinos, quem vem do Maria Aparecida Pedrocian, Jardim Noroeste, já um ponto de lentidão severo, praticamente desde a entrada do Maria Aparecida Pedrocian até a jornalista Marcos Fernandes, e depois pista rápida na ministro João Arinos. Região Urbana do Centro, trânsito tranquilo, região Urbana do Segredo, sem nenhuma intercorrência, e consta para mim, já deve estar estacionado, um acidente na Duque de Caxias e praticamente em frente ao CMO, na pista de quem vem do bairro nesse momento, bem em frente o portão, né, do grupamento logístico do Exército Brasileiro, deixando o trânsito lento nesse momento da Duque de Caxias, da Praça da Lúcio Coelho até a Praça Newton Cavalcante. Nas demais ruas e avenidas da capital, o trânsito está fluindo sem intercorrências, e hoje não tem um sol para cada um, é dois sóis, um para cada Campo Grande, dois para cada Campo Grandense. Está muito quente.
4: Muito quente em Campo Grande. Quartinho, muito obrigado. Daqui a pouco você volta com mais informações do trânsito. Toda quarta-feira é dia de cotação do agronegócio aqui no Agora 104, Osmar Bastos. Como estão os preços praticados nas principais praças do Brasil? Vamos começar pelo Boi Gordo. Bom dia.
7: Oi, bom dia, Léo, bom dia, Zilda, bom dia. E a todos que estão acompanhando o Agora 104. É o Serginho que acabou de compor a bancada aqui.
4: bom dia.
7: Vamos falar do boi gordo, então. Os valores pagos à vista pela arroba do boi estão em R$ 345,50 em Araçatuba, no interior de São Paulo, o que mostra uma estabilidade nos preços, mesmo valor da semana passada. Na Praça de Campo Grande, as ofertas pela arroba também se mantêm estáveis, com valores de R$ 338,00. R$ 336 é o valor pago na Praça de Três Lagoas. E a melhor oferta pela arroba do boi continua em Dourados, com R$ 339,00. O mesmo valor pago na semana passada. No mercado da vaca gorda, a gente também observa os preços andando de lado, com valores de R$ 321,00 na Praça de Araçatuba. Aqui no estado, a melhor oferta para a arroba da vaca está em Campo Grande e Dourados, com R$ 318,00. Para Três Lagoas, as ofertas subiram um pouquinho e chegam aos R$ 316,00. Esses valores foram apurados na Scott Consultoria. E o bezerro macho, ao contrário de tudo aí só, continua subindo. Nelore, desmamado, cuidado entre 8 a 12 meses, está com preço médio de R$ 3.384,96, um aumento de R$ 16,00 em relação à semana anterior. Isso de acordo com as informações do Centro de Estudos Avançados em Economia Aplicada da Universidade de São Paulo. E agora vamos conferir os preços que os agricultores estão recebendo pelos grãos, começando pela saca do milho, que está cotada a R$ 49,00 nas praças de Campo Grande e Sidrolândia. Em Maracaju, o agricultor recebe R$ 50,00 pela saca do grão. No mercado da soja, as ofertas pela saca estão em R$ 128,00 em Chapadão do Sul, R$ 130,00 em Ponta Porã, e a melhor oferta é de R$ 134,00 na Praça de Campo Grande. Esses valores, como sempre, a gente apurou junto à Federação de Agricultura e Pecuária de Mato Grosso do Sul, a FAMASUL.
4: Muito bem, Osmar Bastos, adorei. Os preços estão andando de lado. É. Sempre andando de lado. Sempre trazendo uma novidade.
7: A famosa cotação caranguejo.
4: Cotação caranguejo. Osmar, muito obrigado. Sexta-feira tem mais do Isso, Agro Educativo,
7: falar do
4: aqui,
7: agro.
4: Dos destaques do Agro Educativo, que vai ao ar no domingo, a partir das 9h30 da manhã. Bom dia.
7: Bom dia a todos.
5: Bom dia.
4: E no mês passado, o renomado escritor Itamar Vieira Júnior foi destaque na Feira Literária de Bonito, a FLIB. Eu tive a honra de entrevistá-lo e hoje Itamar comenta sobre o sucesso do livro Torto Arado e da homenagem que será feita na festa mais popular do mundo, o Carnaval Carioca, em 2027. Vamos ouvir.
8: Para escrever essa história, para escrever, por exemplo, Torto Arado, que se passa na Chapada Diamantina, eu precisava narrar a vida tal qual ela aparecia para mim. E essa dimensão religiosa é uma dimensão importante da vida deles. No fundo, é um convite para os leitores entenderem a importância e a beleza dessa diversidade. Né?
9: A sua literatura, ela sai daqui e vai atingir um outro patamar, que é ser enredo de escola de samba. Como é isso para você?
8: Dizem que para o brasileiro é a glória, né? Não precisa, disseram para mim, você não precisa escrever mais história nenhuma, não precisa mais se preocupar com nada, a consagração é o carnaval. O carnaval é essa expressão artística, essa linguagem que chega a milhões de pessoas, né? Em toda parte. E isso, para mim, mais uma vez, mostra a conexão dessas histórias com os anseios, as expectativas da nossa sociedade, dos brasileiros. E eu vejo o carnaval como uma experiência política de resistência artística também. E, para mim, realmente é uma comunhão. Eu acho que tem tudo a ver. Literatura e carnaval têm tudo a ver. A literatura precisa do leitor para poder existir. O carnaval precisa do folião para poder ser celebrado. E ver essa história encenada de uma maneira com festa, com samba, com música, com fantasia, de fato, acho que expande o horizonte daquilo que eu imaginei inicialmente. Porque certamente vai despertar o interesse de outras pessoas para que possam ler essa história.
4: Quem diria, né? O carnaval e a literatura têm muito a ver um com o outro. Ambos precisam de um espectador, de alguém que possa observar para que ambos existam. Essa conversa eu tive a honra de ter lá em Bonito, na Feira Literária de Bonito, a FLIB, deste ano, em junho. Zilda, ele é um poço de carinho, enfim, de gentileza. O Itamar Vieira Júnior é sensacional.
5: Invejo.
4: Além de ser um escritor maravilhoso, né? Aclamado no Brasil. Nós temos um colega aqui que é apaixonado pela trilogia dele. Enfim, eu sou suspeito. E acredito que também o nosso colega seja muito suspeito.
7: Eu também sou suspeito em falar do Itamar. Então, ouvintes, leiam Itamar Vieira Júnior.
4: Leiam Itamar Vieira Júnior. E uma decisão que parecia arriscada mudou completamente o rumo de uma carreira e acabou levando um pesquisador de Mato Grosso do Sul a conquistar um dos maiores reconhecimentos da ciência brasileira.
5: Natural de Aquidauana, o professor da Universidade Federal de Mato Grosso do Sul, Paulo Eduardo Teodoro, abriu mão da estabilidade de um concurso público para investir na pesquisa científica. Hoje ele é o vencedor do Prêmio Fundação Bung 2026 na categoria Juventude, graças a estudos que unem inteligência artificial, drones, sensores e agricultura digital para ajudar o campo a enfrentar os impactos das mudanças climáticas.
4: E é sobre essa trajetória inspiradora e sobre como a tecnologia pode transformar a produção agrícola que nós conversamos agora com o professor Paulo Eduardo Teodoro. Professor, seja muito bem-vindo ao Agora 104, bom dia.
10: Bom dia, obrigado vocês da Rádio Educativa pela oportunidade, pelo espaço de conversar um pouquinho sobre a pesquisa, principalmente pesquisa do agronegócio, né? Tão importante para o nosso estado e para o nosso país.
4: Nós acabamos de ter uma conversa com o Osmar Bastos aqui, né? Que trouxe os dados sobre o mercado do agronegócio, né? Sobre as commodities, sobre as cotações do agronegócio. E a gente já quer começar a saber como que a pesquisa científica, como que essa carreira científica pode alterar, ou melhor, pode melhorar a vida no agronegócio.
10: Bom, primeiro eu queria fazer uma breve apresentação, né? Eu sou professor na Universidade Federal de Mato Grosso do Sul, nos cursos de Agronomia e Engenharia Florestal, nos cursos de graduação. E lá nós temos também um programa de pós-graduação em Agronomia, cursos de mestrado e doutorado. É uma das melhores pós-graduações da região Centro-Oeste. Nosso sonho é nos tornarmos uma das melhores do Brasil e quem sabe do mundo, né? Precisamos sonhar alto, né? O nosso grupo de pesquisadores, ele é um grupo formado por cientistas multidisciplinares e nós temos investido grandes esforços, né, para solucionar grandes problemas do agronegócio. Uma das vertentes do nosso estudo é trabalhar respostas das plantas aos cenários de mudanças climáticas, principalmente estresse térmico e estresse hídrico, né? Porque a gente sabe que quando eu tenho grandes temperaturas e falta de precipitação, a produtividade das culturas, olhando principalmente para soja e para milho, essa produtividade ela cai. Lá em Chapadão do Sul, nós temos uma infraestrutura muito, muito desenvolvida a nível mundial para poder investigar como as plantas respondem a essas mudanças climáticas, a esses cenários de mudanças climáticas, e nós utilizamos diferentes sensores remotos. Então, nós utilizamos drones, utilizamos equipamentos que ficam em bancada de laboratórios para poder detectar isso de uma forma rápida, de uma forma precisa e de uma forma, principalmente de uma forma barata para o produtor poder identificar essas alterações que ocorrem na planta para poder tentar corrigir isso, né? E tentar minimizar esses impactos que as plantas podem sofrer, principalmente em produtividade, diante desses cenários.
5: Professor, ouvindo essa primeira resposta, eu já até imagino o que o senhor vai responder aqui. Mas eu vou voltar, por conta da nossa introdução aqui. Olhando para trás, o senhor se arrepende em algum momento dessa decisão de abrir mão da estabilidade do concurso e escolher a carreira científica?
10: Olha, em nenhum momento. Tá? Eu, só para contextualizar para quem está nos ouvindo, eu fiz duas graduações ao mesmo tempo. Então, eu estudava agronomia na Universidade Estadual do Mato Grosso do Sul, lá em Aquidauana, estudava o dia inteiro. Saía mais ou menos 4 horas da tarde, pegava um ônibus que chamava Brancão, vinha para Campo Grande, chegava em Campo Grande em torno de 6:30, estudava, fiz o curso de engenharia civil na Uniderp. Então, eu estudava das 7 às 11, pegava esse ônibus de volta, chegava em Anastácio, que é uma cidade onde a minha família mora, né? E chegava em torno de 1 hora, dormia, e essa era a minha rotina. Eu cursei esses dois cursos ao mesmo tempo, entre 2010 e 2014. Quando eu estava no final do terceiro ano, eu passei nesse concurso público da Senesul, para engenheiro civil. E eu estava no final do terceiro ano, imagina, eu entrei em contato com eles, eles falaram, não, a gente vai chamar daqui 2 anos, né? Então vai dar tempo de você se formar. E foi uma decisão muito importante que eu passei, porque o dia de eu fazer os exames para admissão nesse concurso era justamente o dia de fazer a prova do mestrado. Então eu tive que fazer uma escolha, né? Então em nenhum momento eu abro mão, eu agradeço muito o suporte da minha namorada na época, que hoje é minha esposa, e principalmente da minha família, né? Porque eles me ajudaram muito e me guiaram, né? Por esse caminho que eu percorri. E hoje a gente tá colhendo os frutos, né?
5: Sabia não, que tinha mão de uma mulher.
7: Isso, Zilda, eu olhei pra Zilda e falei, nós vamos falar a mesma coisa. Tem a mão de uma mulher. Como é o nome dela, né, professor? Por favor.
10: Larissa Pereira Ribeiro Teodoro. Ai,
5: parabéns, Larissa.
10: Professora da UFMS também, colega também, né, de pesquisa.
11: Professora Larissa?
10: Isso, professora Larissa, que ganhou esse prêmio da Bung em 2024 também. Então nós temos um prêmio super concorrido, né, super importante no cenário nacional, e minha esposa ganhou em 2024.
5: Casal premiado. Professor, e Mato Grosso do Sul tem enfrentado períodos de seca e temperaturas cada vez mais altas. Como as pesquisas desenvolvidas pela UFMS podem ajudar a agricultura a se adaptar a essa nova realidade?
10: Bom, lá no nosso grupo de pesquisa, nós trabalhamos em várias vertentes. Uma dessas vertentes é identificar materiais genéticos de soja e de milho que possuem uma resiliência climática, para conseguir resistir, para conseguir tolerar mais a esses cenários de mudanças climáticas. Vou dar um exemplo para vocês. Essa semana, eu estava conversando com as minhas alunas de pós-doutorado, e um fato nos surpreendeu bastante. Esse ano a gente teve um cenário um pouco diferente no clima lá de Chapadão. Eu estou em Chapadão do Sul desde 2017, e a gente presenciou algumas chuvas esporádicas lá entre os meses de junho, julho e agosto. E quando a gente foi olhar os resultados dos nossos experimentos a campo com milho, uma coisa nos surpreendeu bastante. Mesmo tendo algumas chuvas esporádicas, o que aconteceu? A produtividade não veio como a gente esperava que viesse. E então, mesmo o milho não passando por um estresse hídrico na nossa região de Chapadão do Sul, dentro dos nossos experimentos, nós observamos uma produtividade um pouco menor, principalmente por conta da nebulosidade, né? A gente teve dias mais com mais ocorrência de nuvens, que isso influencia na disponibilidade de radiação solar, e consequentemente isso teve um impacto na produtividade do milho dos nossos experimentos. Então o que a gente tem feito? A gente tem feito uma série de pesquisas, e aqui eu preciso deixar registrado o apoio da UFMS, o apoio do governo do estado, o apoio das agências de fomento que investem recursos para que possa ser, a gente possa conduzir essas pesquisas, né? E a gente tem feito uma série de pesquisas para desenvolver e identificar esses materiais genéticos que são mais resilientes a esses cenários de mudanças climáticas, seja de uma menor quantidade de chuva, seja de um estresse por maior temperatura, por exemplo, ou seja de um ataque de uma praga ou de uma determinada doença. Então as nossas pesquisas são voltadas para isso, sempre para desenvolver e identificar esses materiais. Com isso a gente consegue agregar sustentabilidade dentro da cadeia produtiva do agronegócio.
11: Professor, durante muito tempo a inteligência artificial, os drones, enfim, pareciam tecnologias muito distantes da realidade do campo, né? Hoje eles já são mais acessíveis ao produtor? O que a gente pode esperar nos próximos anos?
10: Sim, eles já são mais acessíveis. Quando eu cheguei na UFMS em 2017, nós tínhamos uma infraestrutura incrível lá, coordenado pelo professor Fábio Baio, que é da área de sensoriamento remoto. Ele tinha uma série de drones. Naquela época era muito, muito caro você ter um drone, você ter um sensor para fazer esse tipo de serviço, para fazer esse tipo de pesquisa. Hoje, né, essa tecnologia ela já está mais barata, mais acessível. A gente tem uma série de startups, inclusive startups sul-mato-grossense, que prestam esse tipo de serviço, que oferecem esse tipo de serviço para o produtor. Então a tecnologia ela está mais barata e mais acessível para o produtor utilizar ela de forma cada vez mais precisa.
5: E aproveitando, né, o senhor costuma dizer que um processo mudou a sua vida. Qual a importância da universidade pública e da pesquisa científica para formar profissionais capazes de gerar soluções para os desafios do Brasil?
10: Eu acho que a universidade pública ela é essencial. A gente, dentro da universidade pública, faz pesquisa de muita qualidade. A gente precisa também de muito financiamento para fazer essas pesquisas, precisa de apoio, e isso a gente está tendo aqui no Mato Grosso do Sul, né, nesses últimos anos, né, a nossa fundação de apoio, que é a Fundec, tem nos apoiado, tem apoiado diversos pesquisadores a fazer pesquisa de qualidade, e com isso a gente consegue solucionar problemas da sociedade. Aqui eu estou representando o agronegócio, né, o nosso agronegócio ele é uma das principais coisas que a gente tem de destaque em cenário mundial no nosso país, e o nosso estado ele está sempre à frente nesse setor.
11: Muito bem, nossa conversa foi muito agradável. Quero agradecer o professor da Universidade Federal de Mato Grosso do Sul, Paulo Eduardo Teodoro, que nos agraciou hoje com essa entrevista, que foi uma delícia. Muito obrigado, professor. Tenha um excelente dia.
10: Obrigado, gente. Obrigado pela oportunidade.
5: Bom trabalho, professor.
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11: Olha aí, o Educativa no Meio, nossa coluna semanal sobre meio ambiente. E esta é uma semana que estamos enfrentando altas temperaturas em Mato Grosso do Sul. Na semana passada já havíamos alertado sobre este período com a possibilidade de veranico. Pois bem, estamos em pleno veranico, com os termômetros revelando que é preciso nos cuidar. Vamos falar um pouco mais sobre o assunto com o jornalista e analista socioambiental Sérgio Carvalho, que todas as quartas-feiras estará e está aqui com a gente. Sérgio, bom dia, seja bem-vindo. Já antecipado pelo Osmar, já participado, mas mais uma vez seja bem-vindo aqui ao Agora 104.
7: Obrigado, Leonardo. Obrigado, Zilda. Bom dia a todos. É um prazer enorme estar aqui, né? Agora, efetivamente, né, com a coluna Educativa no Meio. Me sinto muito feliz e honrado, né, de fazer parte dessa bancada com assuntos tão interessantes.
5: Bem-vindo, Sérgio.
7: Obrigado, Zilda.
5: Sérgio, sempre as informações meteorológicas são nossa base de análise?
7: A princípio, sim, né? O que a gente precisa entender quando a gente olha para a sociedade e meio ambiente é que, claro, a gente precisa olhar para o clima, precisa olhar para as temperaturas, mas a gente precisa olhar para a nossa existência no meio ambiente, né? Então, são vários fatores que dizem respeito à nossa existência, né? Agora há pouco eu estava vindo para cá assistindo uma

0: vida. Então é isso, né? O que nós falamos quando a gente fala de meio ambiente, com todas as réguas que a gente usa, é falar da vida, da nossa existência no meio ambiente. Então é sobre isso que a gente vai conversar por aqui.
1: Sérgio, e essa vida no meio ambiente está cada vez mais difícil, principalmente com esse calor extremo que a gente tem vivido. Pergunto, esse calor de alta intensidade é resultado do El Niño de alta intensidade ou ainda não é?
0: Ele já é uma influência, já é uma influência. O que a gente precisa entender quando a gente olha para esse recorte é que nós estamos falando de meteorologia, né? E aí as réguas e as medidas e os laboratórios que analisam e recebem essas informações é variável, né? Quando a gente fala do clima, de mudança, de tudo, então o que nós estamos vivendo hoje é aquilo que o Serviço de Meteorologia nos informou semana passada que vocês trouxeram aqui. Nós estamos enfrentando um veranico, né? Já existe a influência do chamado El Niño de alta intensidade, sim, mas nós vamos senti-lo mais dioturnamente, né, no nosso cotidiano, a partir de setembro, quando entramos aqui no hemisfério sul, na estação da primavera.
2: Ontem nós tivemos o dia mais quente do ano em Campo Grande.
0: É importante, né? Em pleno inverno, a estação do inverno está mudando.
2: E Sérgio, começamos a semana com a estreia da nova temporada do Repórter Eco e tivemos a sua participação. O que este momento diz sobre nós, Educativo MS, e como a população pode participar?
0: Ah, Zilda.
2: Parabéns, aliás,
0: pela
2: sua participação.
0: Para todos nós, né? Para todos nós. Eu acho que o primeiro elemento que a gente precisa observar é a resposta da Educativa MS com relação à informação de qualidade, né? Que gera, na verdade, uma mudança na sociedade. Então, o Repórter Eco vem repaginado. É um programa que nasceu ali, né, do Rio 92, meses antes do Rio 92. Então, nós estamos falando aí de um programa que tem uma longa trajetória e agora ele volta ao ar com uma proposta muito diferente, que é exatamente essa que também o Leonardo trouxe aí na abertura desse diálogo, que são as mudanças climáticas, né? E o que o programa pretende discutir? Cidade e meio ambiente, que é essa pauta que a gente traz aqui também no Educativa no Meio. Então, nós estamos na Educativa MS nessa esteira, né, de discutir cidade, meio ambiente, a nossa vida no planeta. E é isso que o Repórter Eco também está trazendo na sua linha editorial. E nós, todos nós aqui da Educativa, né, colocamos a nossa digital no primeiro programa e foi muito, muito legal.
1: E a gente pode encontrar esse episódio do Repórter Eco no YouTube, no canal da TV Cultura. É só digitar Repórter Eco, é a nova fase, os novos negócios sustentáveis. É esse o episódio que foi ao ar dia 16 de agosto agora, no
0: Isso,
1: domingo,
0: no
1: né?
0: último domingo, exato.
1: Isso. E nessa edição tem o Sérgio Carvalho, como nós já dissemos.
0: Muito
1: com
0: obrigado.
1: A apresentação da Cleici Patuá.
0: Isso, a Cleici, que é uma mulher indígena, nascida às margens do Rio Negro, na grande região da Amazônia, né? E ela faz a abertura, inclusive, falando, né, desse papel feminino entre São Paulo e a floresta, e ela é a representação dessa linha editorial do Repórter Eco, que é a união, né, da nossa existência na cidade respeitando o meio ambiente.
1: Muito bem, muito obrigado, Sérgio Carvalho.
0: Eu que agradeço.
1: Tenha um excelente dia
0: pra
1: e nos vemos também aqui novamente na semana que vem, na quarta-feira.
0: Na semana que vem, na próxima quarta-feira. Obrigado, Zilda. Obrigado, Leonardo. Um bom dia a todos os ouvintes.
2: Bom dia. E depois do intervalo, temos a nossa coluna Saúde e Bem-Estar. O Dr. Marcos Blini fala sobre veganismo e vegetarianismo.
1: Vamos para o nosso primeiro intervalo com música no Agora 104 com Via Láctea Legião Urbana.

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3: Agora 7h33, 7h33. Na terceira idade, comer bem não é apenas uma questão de preferência ou de moda. É uma questão de saúde, força muscular e qualidade de vida. E quando o assunto é alimentação do idoso, existe um alerta importante. O que o especialista chama de terrorismo alimentar? É quando familiares ou cuidadores, mesmo com boa intenção, tentam impor restrições como o veganismo ou o vegetarianismo, sem considerar as necessidades individuais daquela pessoa. Hoje, na coluna Saúde e Bem-Estar, a gente volta a discutir esse tema com quem entende do assunto, o geriatra Dr. Marcos Blini, que já está aqui conosco para falar sobre essa alimentação na terceira idade, sobre proteínas e os limites entre cuidar da alimentação e impor uma dieta ao idoso. Bom dia, doutor, seja bem-vindo ao Agora 104.
4: Muito obrigado, ótimo estar aqui com vocês de novo, continuar esse tema aí que tem tanta coisa importante, né?
3: Doutor, o que, que exatamente o senhor chama de terrorismo alimentar contra o idoso e por que, que esse comportamento pode ser tão prejudicial?
4: É uma coisa que a gente tem uma percepção muito grande, até não lembro se eu falei semana passada, mas acho que não, é que o ser humano tem uma questão muito, que eu brinco, do 880, né? Então, às vezes, a gente tem um paciente que ele tem uma série de comorbidades relacionadas à alimentação, então colesterol, pressão alta, diabetes, e ele não liga pra nada da dieta. E a gente tem outro extremo, que é esse problema que a gente vê nos idosos, que às vezes não é o paciente, às vezes é o familiar. Então, às vezes, a gente tem idosos que estão bem, né, que na verdade tem uma dieta geral, não tem nenhuma restrição alimentar específica do ponto de vista de saúde.
3: Nenhuma comorbidade.
4: Exatamente. E a família inventa, entre aspas, né, por conta de internet, chat GPT, que for, redes sociais, que esse idoso, um exemplo, não pode mais comer açúcar.
3: Né? Que o senhor sempre traz esse exemplo do seu
4: e paciente. Às vezes é um paciente de 90, 100 anos, não vai fazer diferença nenhuma pra ele comer açúcar ou não. Se o velhinho gosta de comer açúcar, deixa ele comer, entendeu? Outra coisa, a história do vegetarianismo e veganismo, né? Eu sempre falo, se você quer ser vegetariano e vegano, seja por questões culturais, o que for, tá? Não tem problema, mas procure uma assistência adequada, tá? Com nutricionista, com médico, tudo. Mas eu já vi várias vezes do familiar entra nessa questão do vegetarianismo e do veganismo e quer que o idoso, pai ou a mãe, entre também. Sem escolha desse idoso e muitas vezes o idoso que já é demenciado, que não tem opção de escolha. E aí a gente tem uma questão que eu sempre pego nessa tecla, que é a sarcopenia, a fragilidade do envelhecimento. Então, se a gente pega um paciente de mais idade e a gente restringe ele da ingesta proteica, que no nosso cotidiano, querendo ou não, a maior disponibilidade que a gente tem de proteína são as carnes, fica muito complicado para esse idoso que já tem uma massa muscular muito diminuída, né? Então, o primeiro alerta e discussão de hoje é essa, assim. Você tem um paciente idoso, você quer cuidar bem dele, mas você está cuidando realmente da forma adequada ou você está transferindo uma questão pessoal sua para o idoso?
5: Impondo, né? Algo exatamente. Que é seu para o idoso. E doutor, com o envelhecimento, por que, que a proteína se torna tão importante para preservar músculos, força e autonomia?
4: Tem uma questão natural do envelhecimento que é a perda de massa muscular, né?
3: Que é a sarcopenia.
4: E quando a gente pensa uns anos atrás, né, as pessoas morriam relativamente cedo. Então não se falava tanto disso porque as pessoas morriam antes de chegar nesse ponto dessa perda de massa muscular do envelhecimento. Mas conforme a ciência foi evoluindo e a medicina e a saúde, hoje em dia as pessoas vivem mais. E aí chega nesse ponto que a maior parte dos meus pacientes acima de 80 tem, que o paciente é bom de saúde geral, não tem grandes doenças ou as doenças estão controladas. Então o paciente está saudável, entre aspas, do ponto de vista de doença, mas ele está perdendo funcionalidade, piorando qualidade de vida por conta da saúde muscular. Então ele está tendo dificuldade, às vezes, de levantar de uma poltrona, não consegue mais subir uma escada, daqui a pouco não consegue mais levantar do vaso sanitário, chegando ao ponto, às vezes, de até não conseguir andar por conta de perda de massa muscular. Então, todo paciente que está envelhecendo relativamente bem, se ele quiser ter um fim de vida mais digno e chegar nos últimos anos da vida dele com autonomia e independência, é imprescindível que ele pense em saúde muscular. E aí entra as duas coisas que eu sempre comento, né? Que é a ingesta de proteína adequada e o exercício físico resistido. E tem uma coisa que eu vim pensando da semana passada para agora, eu falo assim, ah, mas o médico fala da comida, mas não fala o que é bom comer, né?
5: Eu ia perguntar
3: aí, inclusive, isso. A gente tem uma mensagem aqui no WhatsApp perguntando, doutor, o Bernardo tá perguntando aqui se é proibido tomar leite a partir de certa idade e se caldo de ossos e mocotó são bons para alimentação.
4: Tá. Então, aí já respondendo o que eu ia falar e o gancho da pergunta, né? Então, assim... Grosseiramente, gente, a alimentação do brasileiro ela é muito boa. Então, os ouvintes já devem ter ouvido várias vezes nutricionistas ou outros profissionais da área que lidam com alimentação falando isso na mídia, né? E realmente isso é verdade. Então, a alimentação padrão do brasileiro, vamos falar assim, arroz, feijão, carne, uma saladinha, é um excelente prato, tá? Então, o primeiro ponto é esse. Se a gente conseguir fazer esse idoso continuar comendo a refeição normal padrão do brasileiro, já tá muito bom, tá? Outra grande cilada do envelhecimento quando a gente fala de alimentação, não jantar, tá? Não é que o idoso precisa jantar, que tem muito idoso que sente mal se janta, né? Fica com a barriga estufada, passa mal. Mas no mínimo tem que ter uma proteína nessa noite. Porque culturalmente o brasileiro não tem um café da manhã muito bom, né? Se conseguir pôr uma proteína no café da manhã seria excelente. O almoço no geral é bom, né? Só que aí se o idoso não janta ou não come uma proteína à noite, aí isso fica muito complicado, tá? E aí a questão do leite, que é um gancho que eu sempre falo também, né? Teve uma moda uns anos atrás, agora diminuiu, de falar que o leite é inflamatório, que quem toma leite é bezerro, que a gente não deve tomar leite. Mas para quem não tem intolerância à lactose, o leite é um senhor alimento para o envelhecimento. Porque é uma fonte muito boa de proteína e uma fonte muito boa de cálcio, que são alimentos difíceis do idoso ingerir, né? Então, para vocês terem uma ideia aí, mais ou menos uns 250 ml de leite, tem mais ou menos o equivalente a aí o que? Uns 70 gramas de carne, mais ou menos, 50 gramas de carne, tá? Então é bastante, tá? Então quem gosta de leite pode e deve usar com certeza, tá?
3: Então, doutor, para nós finalizarmos, eu só queria saber do senhor... Qual que deve ser o papel da família e dos cuidadores na alimentação do idoso, então? É só estimular, orientar ou simplesmente respeitar a escolha alimentar deles?
4: É, primeiro ponto de vista é isso, assim, tentar sair desses modismos, né? Uhum. Que é igual eu falei, essa transferência que muitos netos ou até filhos têm com a saúde do idoso, tá? Então, tentar seguir realmente a recomendação de um profissional e não inventar moda, tá? Hoje em dia a gente tem informação, por que você vai cair na informação errada? Tá? É quase uma questão aí... da pessoa tá tentando se enganar, né? Uhum. A gente sabe que a informação hoje em dia é fácil, a gente conseguir informação boa. E a outra questão é isso, assim, se preocupar de pelo menos 3 vezes no dia esse idoso comer uma proteína. Então, uma carne, um ovo, um leite ou derivado, né? E acompanhar o peso, que é outra coisa que eu esqueci de falar que é importantíssimo. Não é bom e não é normal o idoso emagrecer. Então, o idoso que vem emagrecendo, tá? É importante procurar uma assistência médica. Por quê? 2 motivos. Pode ser uma doença mais complexa, um câncer, alguma outra coisa. E mesmo que eu não tenha nada de doença, a gente precisa agir enquanto esse idoso não perdeu muita musculatura, porque depois que ele perdeu, para ele recuperar é muito mais difícil, né? Se não, impossível. Se a gente pega pacientes acima de 90, para ganhar musculatura é quase impossível, é muito difícil, né?
3: Muito bem, muito obrigado, doutor Marcos Blini, sempre trazendo todas as quartas-feiras. Ou melhor, de 15 em 15 dias, né? Essa foi uma semana atípica, o doutor veio 2 vezes, aliás, veio 2 semanas seguidas e trouxe muita informação para nós na coluna Saúde e Bem-Estar. Muito obrigado, doutor, tenha uma excelente semana.
4: Eu que agradeço, hein?
5: Bom trabalho, doutor.
4: Obrigado.
3: E todas as quartas-feiras, até o meio de setembro, aqui no Agora 104, reexibimos episódios da história de 90 anos da Rádio Nacional, que se confunde com a própria história do rádio do Brasil no século passado e início do século XXI. No Spotify da Rádio Nacional, você encontra toda a série produzida por estudiosos, pesquisadores e amantes da memória. Aqui em nosso programa, selecionamos capítulos especiais para você curtir. Hoje, você vai acompanhar o impacto cultural da Rádio Nacional nas famílias brasileiras. Vamos ouvir.
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0: Retrato do Velho, sucesso do Carnaval de 1951, na voz de Francisco Alves, o rei da voz da Rádio Nacional, celebrou a volta de Getúlio Vargas à presidência depois da eleição de 1950. A marchinha fazia referência ao retorno de seu retrato às repartições públicas.
1: As vozes que o povo se acostumava a ouvir pelo rádio geravam um impacto cultural nas famílias brasileiras que ia além da música. Se refletia na política, nos hábitos e até na saúde.
0: O programa A Hora da Ginástica, criado para estimular a prática de exercícios físicos na população brasileira, era um sucesso na Rádio Nacional. Eram as ondas do rádio fazendo todo mundo se mexer de verdade dentro de casa.
2: Correr no ritmo, começar! 1, 2, na ponta dos pés, 1, 2, ritmo certo, 1, 2, boca fechada, 1, 2, movendo o braço, 1, 2, 1, 2, marchar!
1: Famílias inteiras se reuniam para ouvir o rádio. O aparelho era o centro das atenções na casa e também fazia a imaginação viajar. Era uma experiência vivida em conjunto. Gente de todo o Brasil acompanhando as mesmas histórias ao mesmo tempo, como conta a pesquisadora Lia Calabre.
3: São clássicas, as fotos e as narrativas dizem: a família se reúne em torno do rádio para ouvir o noticiário. A família se reúne em torno do rádio para ouvir as novelas preferidas. Então, as mulheres, os jogos de futebol, os homens, o noticiário, a família inteira. Então, aquela ideia de que... E aí é hora de fazer silêncio, é hora de estar junto e fazer silêncio, porque senão você perde, né? O locutor está lá falando, se você começar a falar junto, não tem... Não, você não pode voltar. Nesses nossos tempos, você vai falar, perdi, não vou voltar aqui. Não, não volta. Né? É ao vivo.
0: A ideia de formação de uma identidade cultural brasileira era um objetivo na cabeça do governo federal das primeiras décadas do século XX. O meio de comunicação mais forte daquela época era o rádio. E a maior emissora do país fazia parte de toda essa engrenagem, como explica o professor Luiz Antônio Simas.
4: A era Vargas vem também com uma perspectiva de construção do que seria uma identidade nacional brasileira. E essa identidade nacional brasileira, na perspectiva da era Vargas, ela estaria muito vinculada ao panorama da cultura do Brasil. E essa tentativa de construir esse mito, né, da identidade nacional brasileira no campo privilegiado da cultura, que há uma atenção especial do governo, por exemplo, aos meios de comunicação. E a Rádio Nacional, portanto, está inserida nesse processo.
5: As boas donas de casa sabem que o óleo de peroba é o produto ideal para limpar, lustrar e conservar os móveis. E passamos a transmitir raça.
1: A publicidade de produtos gerava mais do que um simples comercial na rádio. Gerava programas inteiros.
0: É o caso de A Felicidade Bate à Sua Porta, com Yara Salles e Heber de Boscoli. O programa era um sucesso absoluto na década de 1950, porque saía dos estúdios da emissora e ia até a casa dos ouvintes, presenteá-los com dinheiro vivo.
1: Mas para isso, o apresentador do programa tinha que encontrar na casa do ouvinte um produto especial.
6: Por isso é que este programa se chama A Felicidade Bate à Sua Porta. São milhares de cruzeiros em cada programa. Os vizinhos também receberão prêmios. Basta ter em sua casa o sabão Cristal, mostrar ao Heber quando ele chegar aí e pronto, receberá imediatamente 1.000 cruzeiros.
7: E tinha show. Emília Borba cantando, cheia de gente nas ruas, uma coisa de louco.
1: Esse é Ronaldo Conde Aguiar, pesquisador sobre a Rádio Nacional.
7: Havia uma integração das artistas da Rádio Nacional com o público que hoje os da televisão não têm.
6: E a Rádio Nacional apresenta...
8: Música
6: A felicidade bate à sua porta.

0: A intimidade entre o público e a Rádio Nacional estava em alta. Artistas, empresas e governos sabiam bem disso e a emissora ganhava cada vez mais espaço na formação cultural do país.
1: Este episódio usou áudios do acervo da empresa Brasil de Comunicação e da TV Brasil.
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3: E no próximo bloco tem o Papo de Esporte com Ricardo Paredes.
4: No nosso segundo intervalo do Agora 104, uma canção que virou um dos grandes clássicos românticos da música pop, Your Song, Billy Paul.

0: 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A gente aprende a ser duro consigo mesmo, mas esquece de celebrar o próprio esforço. Desenvolvimento pessoal também é olhar para a sua trajetória e dizer: eu fiz o meu melhor até aqui. Quando você se valoriza, sua autoestima cresce, sua energia muda e sua vida acompanha. Reconheça-se, aplauda-se. Você merece enxergar o seu próprio valor. 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
2: Agora 7h55, 7h55. O torcedor do São Paulo, que não vem fazendo boa campanha no brasileiro, está feliz da vida. O tricolor avançou na Sul-Americana. Bom dia, Ricardo Paredes.
3: Alô, Paraná. Bom dia, Zilda.
4: Bom
3: tudo bem?
4: Bom dia,
3: estamos
4: tudo
3: chegando.
4: Ótimo.
3: É o São Paulo que havia empatado com o Bolívar por 1-1 na partida de ida, né, da Copa Sul-Americana, das oitavas de final da Sul-Americana, jogando ontem no Morumbi, em São Paulo, na sua casa, fez o dever de casa e venceu pelo placar de 3-1, 1-1 no primeiro jogo, 3-1 no segundo jogo. São Paulo, portanto, segue adiante, está classificado para as quartas de final da competição.
2: Juju é que está feliz, né?
3: Está feliz da vida, tá dando risadinha aí. Tá. Hoje ele amanheceu dando risos pela emissora.
2: Chegou sorrindo aqui, Juju.
3: No outro jogo de ontem, o Boca Juniors confirmou seu favoritismo, bateu o Deportivo Recoleta, jogando fora de casa, venceu por 4-0 e também está classificado aí para as quartas de final. E hoje a bola vai rolar na sequência da Sul-Americana, viu, Paraná?
2: Conta pra gente.
3: Nessa quarta-feira, 6 da tarde, tem Atlético Mineiro e Bragantino. No primeiro jogo, o Atlético venceu por 1-0. O Montevideo City Torque enfrenta o Tigre. Primeiro jogo foi 1-0 pro Montevideo. O jogo vai ser às 8h30 da noite. Também às 8h30 da noite, o Santa Fé enfrenta o River Plate. Essa é a primeira partida entre as duas equipes. Aquele jogo foi adiado aí devido ao terremoto lá na Colômbia, né? Portanto, o primeiro jogo vai ser hoje à noite, na sequência da Copa Sul-Americana.
2: Na Libertadores, o Fluminense está nas quartas de final, mas foi sofrido nos pênaltis e foi na casa do adversário, né?
3: Foi na casa do adversário, foi no sufoco, foi no pênalti, no tempo normal, nos 90 minutos foi 1-1, e aí nos pênaltis o Fábio
4: brilhou. 45 anos, né?
3: 45 anos, um dos goleiros mais, assim,
2: experientes.
3: Né? Experiência no futebol brasileiro, né? O Fábio defendeu duas cobranças aí da equipe aí do Independiente Rivadavia. E o Fluminense venceu pelo placar de 5-4, está classificado para as quartas de final da Libertadores da América. Também ontem, Tolima 0, Independiente Del Valle 1. Primeiro jogo também, devido aí ao terremoto lá na Colômbia, primeiro jogo aí entre Tolima e Independiente Del Valle. Independiente Del Valle venceu por 1-0. Semana que vem tem o jogo de volta. E também ontem, Universidade Católica 0, Estudiantes 3. Estudiantes se classificou porque o primeiro jogo foi 1-1. E hoje a bola vai rolar, tem jogos importantes pela Libertadores da América.
2: Conta pra gente.
3: 6 da tarde, Cerro Porteño e Palmeiras. O jogo vai ser lá no Paraguai. Primeiro jogo foi 1-1. Então, a missão difícil para a equipe do Palmeiras. A vantagem do Verdão é que nos últimos confrontos, né, eliminatórios da Libertadores, Palmeiras tem passado com certa facilidade pelo Cerro Porteño. Não sei o que aconteceu na primeira partida, só empatou aqui no Brasil. missão difícil para o Verdão. Coquim Bonito enfrenta o Platense, primeiro jogo foi 1-1 também. E às 20h30, a galinha vai ciscar para frente. Já viu a galinha ciscando para frente?
2: Não.
3: Porque Flamengo e Cruzeiro, né? O jogo vai ser no Maracanã, primeiro jogo foi 1-1, quem vencer segue adiante na competição, Flamengo em busca de mais um título e o Cruzeiro tentando surpreender dentro do Maracanã, na casa do Flamengo. Libertadores da América e
4: Sul-Americana. Seu Flamengo.
3: Jogos importantes. Hoje o coração vai ficar apertado, hoje vai ser jogo difícil, complicado, né?
2: Ô Paredes, hoje tem reunião para definir a Copa MS, a última competição do calendário de 2026?
3: O calendário do futebol profissional, né? Vai ser a nossa última competição do futebol sul-mato-grossense. A Copa MS já teve uma reunião na última quarta-feira. Quarta passada, né? E algumas equipes se mostraram interessadas em participar.
2: Quem foram as equipes?
3: Na Série A, Corumbaense, CRA de Aquidauana, Dourados, Naviraense, Operário e Pantanal. Da Série B, Aquidauanense, União ABC, 7 de Dourados, São Gabriel e Taveirópolis. De todas essas equipes aqui que eu estou citando, viu, Paraná? Duas equipes com certeza vão participar.
2: Que são?
3: Pantanal, aqui de Campo Grande, Pantanal que precisa participar de uma competição nacional, então pode ser um caminho importante para o Pantanal conseguir participar da Copa do Brasil, né? Porque a Copa MS dá uma vaga aí para a Copa do Brasil. E a outra equipe, confirmadíssima também, conversei até ontem com o presidente, Fábio Manso, o União ABC. São duas equipes que estão confirmadas e a gente vai acompanhar hoje à tarde, 14h, a reunião final, né? Vamos ver quantas equipes vão participar da competição. É importante aí, né? A previsão é que o torneio comece no dia 20 de outubro e seja encerrado em dezembro. Copa MS, a competição que retorna ao futebol sul-mato-grossense.
2: Amanhã você não esquece, portanto, de dar esse resultado dessa reunião, por favor.
3: Com certeza. Posso falar a última do basquete?
2: Pode.
3: Já ouvi falar da Hortência, né?
2: Sim.
3: Hortência e Paula, dupla fantástica brasileira, né? A Federação Internacional de Basquete abriu uma votação popular para escolher a maior jogadora de todos os tempos da Copa do Mundo Feminina. Hortência é a única brasileira indicada entre as 9 participantes da enquete. Campeã do Mundial de 94, Hortência foi fundamental para a conquista inédita da seleção no torneio realizado na Austrália, principalmente na semifinal contra os Estados Unidos, quando Hortência foi a cestinha com 32 pontos e a Paula ficou logo atrás com 29 tentos, na vitória histórica por 110 a 107. Com a ideia de promover a Copa do Mundo, essa é a segunda vez que a FIBA abre esta votação popular. A primeira foi às vésperas do Mundial de 2018, realizado na Espanha, em que Hortência levou a melhor por larga vantagem com 85% dos votos. Ela realmente é um fenômeno.
2: Muito bem, muito obrigado, Paredes. Hoje, 11h45, tem Giro do Esporte com Atila Eugênio e toda a equipe da Educativa.
3: Estaremos todos reunidos para a melhor informação do esporte para você.
2: Encerramos mais uma edição do nosso Jornal Agora 104, pontualmente 8 horas da manhã. Eu sou Leonardo Paraná e nessa edição contamos com a produção técnica do Edson Silva e Juju e edição de Alfredo Milani.
4: E eu sou Zilda Vieira e nós tivemos produção e reportagem de Magda Tebcharani, Magna Melo e Nelly Terra.
2: O Agora 104 é uma produção da Fundação Jornalista Luiz Chagas, que tem como diretor-presidente o jornalista Orlando Loureiro.
4: O portal da Educativa e os perfis da emissora nas redes sociais estão temporariamente indisponíveis em cumprimento à legislação eleitoral. Obrigada pela sua companhia, ótima quarta-feira, tchau.
2: Encerramos com boa sorte, Vanessa da Mata. Eu agradeço a sua audiência, tenha uma excelente quarta-feira e te esperamos amanhã aqui na 104.7, às 7 horas da manhã, com Agora 104. Tchau.

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3: São 8:06. Olá, navegante 104, bem-vindo. Mais uma sessão, hein, de boa música começando aqui na Educativa 104, toda Campo Grande e o Mato Grosso do Sul, conectados aqui na Educa a partir de agora, quarta-feira, hein, meio de semana, a semana tá voando, hein, já estamos no meio da semana, mas dá tempo de você conquistar muito. 19 de agosto, o ano é 2026, o tempo tá seco, não esqueça de beber água, a água é vida, se hidrate e fique bem. Só tem gente boa ouvindo a Educativa, muito obrigado a você, navegante de plantão na audiência, você que tá em casa, no trabalho, no carro, na caminhada, onde você estiver, seja bem-vindo à boa música, é claro, comigo, Milani, vamos juntos até 11 da manhã. 9333-1047, esse é o nosso WhatsApp, para você bater aquele papo com a gente, pedir seu som, enfim, fique bem à vontade. Aperte aí o cinto, viu, Zé Du, onde você estiver, boa viagem com The Police.

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0: Pessoal, a nossa dica de hoje é rúbrica ou rubrica. Eu fui ao cartório esses dias e o menino falava: assina aqui, coloque aqui a sua rúbrica, coloque aqui a sua rúbrica. Ele me atendeu muito bem, gostei muito do atendimento dele. No final do atendimento, eu disse a ele: você é um excelente profissional, mas para o seu bem, é rubrica. Para o público que você atende, é rubrica. Cuidado com a sua questão fonética, isso pode atrapalhar o seu desempenho profissional. Então fica a dica, gente, não é rubrica, é rubrica. Falou? Obrigado, pessoal. Um abraço.
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0: São 10 horas, tá aí o Biquíni Cavadão, uma das bandas marcantes do nosso rock brasileiro. Arrebentaram com sucessos como Tédio, Timidez, Vento, Ventania. Acabamos de ouvir com eles Chove Chuva, um clássico de Jorge Benjor, que ganhou a identidade pop rock do Biquíni. Que bacana. Teve ainda o Simple Red, a banda lá de Manchester, e o Christopher Cross. Que sequência especial aqui na Educativa 104, 10 em ponto. Aqui na Educativa 104, você já sabe, tem música de verdade, as melhores nacionais e internacionais, grandes sucessos, hein, que fazem parte da nossa vida, da sua vida. E você pode participar, mande seu recado no nosso 9333-1047, esse é o nosso WhatsApp, até 11 da manhã, as melhores canções de todos os tempos. 104.7
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0: 10 e 2, já estamos de volta com a nossa sessão de grandes canções. Agora a gente recorda a nossa inesquecível diva Tina Turner. Essa aqui foi tema de filme, o filme Mad Max. We Don't Need Another Hero, com ela. Vamos matar a saudade agora.

0: Daí uma das vozes marcantes da Disco Music, Franz Jolly, aqui na Educativa, a canadense que ganhou o mundo ainda jovem com Come To Me, um clássico das pistas. Estamos acabando de ouvir de 1981 outro sucesso dela, Gonna Get Over You, aqui na programação Educativa 104. Essa canção mostra a força e o brilho de Franz Jolly. Que saudade, hein? Uma playlist especial feita com carinho para você, navegante de plantão. São 10h20. Continue participando. 9333-1047. A Maria Nogueira já chegou por aqui. O Emerson também, motorista de aplicativo. Continue participando. 9333-1047. Você pode pedir o seu sucesso. A gente vai inserindo aqui em nossa playlist. Intervalo bem rápido e já voltamos.
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4: Pessoal, a minha dica hoje é do verbo fazer. Eu não posso falar faz em 20 anos que ela morreu. Eu tenho que falar faz 20 anos que ela morreu. Eu não posso falar vão fazer 20 anos que ela morreu. Eu tenho que falar vai fazer 20 anos que ela morreu. O verbo fazer, ele é impessoal, ele não flexiona, ele não tem plural no sentido de tempo passado. Entenderam? Faz 10 anos, faz 20 anos, faz 2 semanas. Não pluralize, não fale fazem 10 semanas, fazem 3 semanas. Obrigado, pessoal. É isso. Abraço.
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0: 10h22 aqui em nossa sessão de grandes canções. As melhores músicas não param. Agora um encontro de titãs. Michael Jackson e o Beatle Paul McCartney com The Girl Is Mine.

São 10h40, tá aí o som da banda já extinta, grande banda mineira, o Skank, que era liderado por o grande Samuel Rosa. Os integrantes do Skank estão em carreiras paralelas, enfim, a banda acabou, mas o legado do Skank continua, grande banda mineira, Amores Imperfeitos, aqui em 104.7, também passou por aqui o Phil Collins com Two Hearts. Obrigado a você, navegante de plantão, você que está ouvindo pelo dial 104.7, você motorista de aplicativo, muito obrigado por você nos dar carona. Enfim, para participar aqui, 9333-1047, você pode pedir seu som, deixar sua mensagem e a gente vai te atendendo aqui em 104.7. Então diz aí, já voltamos.

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0: São 10h55, o som do Lionel Richie, aqui em 104.7. E abrimos esse bloco com Pharrell Williams, com Happy. É isso aí. E assim a gente encerra mais uma sessão de boa música. Muito obrigado pela sua fiel companhia, você navegante, pela sua audiência, por cada participação. Mas não vai embora não. A Educativa 104 continua com você, trazendo grandes canções, muita informação e uma boa companhia. Fica com a gente porque daqui a pouco, 11 em ponto, tem MPB de A a Z. Eu encerro a minha participação com Jorge Versilo, que nem maré. Vamos lá.
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3: Olá, bom dia. Começando MPB de A a Z, até às 13 horas, você e eu juntos aqui na 104, com o melhor da música brasileira. Hoje não estou ao vivo, mas sei que você está comigo. Por isso, deixei sequências bem bacanas para você curtir. Vamos começar com as novas vozes, com essa moçada fazendo a nova música popular brasileira. Começando com Agnes Nunes e Thiago York, Pode Se Achegar.
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0: Ouvimos Belo Veloso, É Tarde Demais. Ana Canhas, Quero um Love. Marina Sena, Ouro de Tolo. Eu volto logo após o intervalo. Fica bem, fica na 104.
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0: MPB de A a Z, a sintonia mais brasileira do seu rádio, é aqui na 104.

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0: MPB de A a Z, a sintonia mais brasileira do seu rádio, é aqui na 104. Você ouviu Ana Carolina, Não Tem no Mapa, Lenine, Confia em Mim, Roupa Nova, Canção de Verão.
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0: Muito boa tarde para você que também nos acompanha pelo portal da Educativa. Esse é o MPB de A a Z, sempre com o melhor da nossa música. Vem comigo, os grandes nomes passam por aqui. Seu Jorge, Folia do Amor. Zé Cabaleiro, Sem Bal.

0: Você ouviu Ivan Lins e Jorge Versilo, A Noite. Geraldo Azevedo, Espiral do Tempo. É sempre música boa, música brasileira. Daqui a pouquinho, tem mais.
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4: Pessoal, uma coisa que acontece muito e eu escuto bastante as pessoas falando é o pago e pagado. Eu tenho que usar assim, ó, tinha pagado, havia pagado. Se o verbo é ter e haver, eu uso pagado, tinham pagado, haviam pagado. Se o verbo que antecede é ser e estar, eu uso pago. Então, está pago, foi pago, é pago. Repetindo, tinham pagado, haviam pagado. Está pago, foi pago, é pago. Ter e haver, pagado. Ser e estar, pago. E assim com os outros verbos. Tinham imprimido, está impresso. Haviam imprimido, foi impresso. É o duplo particípio. Falou, moçada. Obrigado. Tamo junto.
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0: Sua tarde mais musical, mais brasileira, aqui na 104. Mais uma sequência bacana para te acompanhar na hora do almoço. Zélia Duncan, Tudo é Um.

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0: Encerrando a edição de hoje, Martinália, Coração Radiante. Luiz Caldas e Caetano Veloso, É Tão Bom. E eu fico por aqui. Muito obrigada pela sua companhia. Uma ótima tarde para você. Um abraço.
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1: Agora 1h19, Educativa 104. Ouvimos Amy Winehouse com a canção Valerie. Segue o jogo, Samuel Rosa. Conferimos também o Train, Angel in Blue Jeans, Big Mountain Strikers com The Smiths. 1h19, seja bem-vindo. Você está na Educativa 104. Tarde de quarta, hoje, 19 de agosto de 2026, Antônio Marcos te fazendo companhia até as 4 da tarde. 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
3: 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Simple Red, It's Only Love.

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2: Agora 1h41, Educativa 104. Ofrimos aí o Passenger com a canção Larry Hugo, Friday in Love com The Cure e Frejá por você.

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0: Agora em Campo Grande, 2:02, Educativa 104. Tarde de quarta, conferimos aí o Lulu Santos, Baby Babylon. Ahá, Squadron Days e Quimeras com Zero. Lembrando que você pode participar fazendo aí o seu pedido musical pelo nosso WhatsApp 993331047. Agora 2:03.
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5: Pessoal, escuto muito, houve um subsídio para a pecuária. Houve um subsídio para os artistas. Não é subsídio, o som não é dizer, é subsídio. Então é um erro muito comum que eu vejo, que eu escuto na mídia brasileira. Evitem, não é subsídio, o som não é dizer, é subsídio. Lembrem-se de cinema, ó, subsídio. Falou, moçada, obrigado, tamo junto.
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0: E agora 2:04, Educativa 104. Chegando aí o Green Day com a canção Boulevard of Broken Dreams. Seja bem-vindo, você está na Educativa 104.

0: Agora 2h22, Educativa 104. Ouvimos aí a Olivia Dean com a canção It's Perfect But Might Be. Nick Vance com Am I Wrong? Just Another Day com Jessica. 2h22, WhatsApp liberado, onde você participa e manda também o seu alô, faz aí o seu pedido musical, 993331047. Educativa.
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Agora 2h42, Educativa 104. Recordando esse grande sucesso aí do Bruce Springsteen, de 1984, Born in the USA. No melhor do nacional, conferimos também o Lobão, Corações Psicodélicos e o John Legend, Preach. 2h42.

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0: agora 3 horas e 21 minutos, recordando grandes sucessos aqui na Educativa 104. Ouvimos aí Starship com a canção Nothing Gonna Stop Us Now. Ouvimos também o Country Club, There How John Waits, Kerr Douglas, Kim Fu Fighting. Agora 3h22, você está na Educativa 104, tarde de quarta, na companhia de Antônio Marcos até as 4 da tarde. Você pode fazer o seu pedido musical e também mandar o seu alô no nosso WhatsApp 993331047.
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5: E agora em Campo Grande, 3h45. Eu, Antônio Marcos, encerrando minha participação nessa tarde de quarta. Encerrando muito bem no melhor da música nacional, trazendo Cidade Negra, Sombra da Maldade. Amanhã estamos de volta a partir da 1h. Sequência tem Léo Lima, te faz companhia até às 19h. A você, ouvinte, uma ótima tarde e noite de quarta-feira. Música.

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2: O lance é o seguinte, pessoal, nós escutamos muito de menor, de a pé, truce, menas, e há uma crítica muito contundente dos gramáticos tradicionais. Peraí, moçada, são substratos linguísticos que nós trazemos da infância e dificilmente nós conseguimos nos afastar deles. Qual é a minha visão? Respeite isso. Quem fala dessa maneira, respeita. É um linguajar que não é culto, mas é o linguajar do lugar dele, que ele trouxe. Para o bem de todos nós, é interessante você dominar a linguagem. Ele é menor de idade. Ele veio a pé. Eu trouxe os documentos. Menos pessoas, não é menos. Então, ao invés de criticar, ao invés de diminuir essa linguagem, diga para ele, a sua linguagem é bonita, até mais bonita que a minha, mas para o seu bem, use a linguagem adequada ao ambiente. Falou, moçada. Valeu. Um abraço.
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3: Sintoniza aí a partir de agora. Léo Lima te faz companhia. Até às 7 da noite, nas ondas da 104.7, faça aquela playlist para passar a tarde toda especial com o som, a trilha sonora para sua tarde. É só mandar o seu WhatsApp para 993-33-1047. Ó, hoje tem sorteio. 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

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Quatro e 23. Maybe we took this too far. Tá aí pra você na programação da Educa. Essa é uma daquelas músicas que falam de feridas e tudo mais. Algumas feridas o tempo não apaga, apenas ensina a gente a enxergá-las de outra forma. De 2013, Headlights, de Eminem e Nate Ruth. Fala sobre mágoas, arrependimentos e reconciliações na relação entre Eminem e sua mãe. Eminem e sua mãe é uma música sobre olhar para o passado e encontrar forças para seguir em frente. Educa 104, e quando a noite parece longa, as luzes do caminho que mostram onde recomeçar. Um abraço para todos vocês que estão ligados. 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
3: 4:27. Agora tem Rita ali na programação da Educa 104. Já sabe, manda aí a sua mensagem. Tem sorteio. Só falta você.

0: 4h41, esse é o Nando Reis e a música Luz dos Olhos. Ótima tarde pra você.
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0: Agradecendo pela sintonia do nosso amigo Marinho Japurá, dizendo: Léo, toca aí o Elvis Presley.

0: Marinho de Apurá. Quando a confiança se perde, até o silêncio começa a falar. Essa música foi lançada originalmente em 1969. Suspicious Mind fala sobre a desconfiança, os ciúmes e uma relação que tenta sobreviver apesar das dúvidas. Pra você, nas ondas da 104, nessa versão, a música ganha uma nova atmosfera, mais atualizada. Fica melhor assim, né? Ó, um abraço pra todos vocês que estão ligados em 104.7, pra galera que tá participando da promoção, ou melhor, do sorteio, né? A Jesse, o Fernando, também a Jocelene Marcelino, o Fernando Moreira, o Clodô, o Marinho Japurá, a Laurilê. Tem mais, tem o Francisco Henrique também, curtindo a programação da Educa 104, a Thaís, ó, boa sorte pra vocês. Um abraço. E para você que não mandou ainda, mande a sua mensagem, porque hoje tem sorteio. É, um sorteio mais que especial. 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
0: 4h49, agradecendo pela sintonia da Laurilê. Dizendo, olha, toca aí, Legião Urbana, sou

0: 5:01, ótima tarde pra você, encerrando mais uma sequência aqui na Educa 104.7. Há perguntas que o tempo não responde, apenas transforma em esperança. Essa música que você acabou de ouvir foi lançada em 1998, Sunday Will Know, do New Radicals. Ela fala sobre amor, saudade e as perguntas que ficam quando alguém vai embora. Será que eu tive culpa disso? Será que tudo foi culpa minha? Uma música que lembra que talvez um dia todas as respostas finalmente apareçam. New Radicals com Sunday We'll Know. Educa 104, talvez algum dia a gente descubra que certas respostas estiveram no coração. E agora, a mente pergunta, será que aconteceu, hein?
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2: 5:04, ótima tarde pra você. Agora tem Taylor Swift abrindo a nossa programação, abrindo a nossa sequência, The Faith of Ophelia.

0: Essa é pra questionar.
1: Mas lá vem eles novamente, eu sei o que vão fazer. Reinstalar o sistema.
0: Música direcionada às pessoas que se preocupam muito com os outros. Vive em função dos outros, na verdade. Entre o que somos e o que esperam que sejamos, existe uma voz que insiste em ser livre. Essa música foi lançada em 2003. Admirável chip novo da Beat questiona a padronização, o controle e a pressão para seguir padrões impostos pela sociedade. Uma música sobre acordar, questionar e não aceitar viver no automático. Educa 104, porque pensar diferente é o primeiro passo para não deixar que ninguém programe o nosso caminho, a nossa vida, o que pensamos, o que sentimos. 5h22, ótima tarde para você. E ó, para você que tá ligando o rádio agora, tá rolando o sorteio. 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Boa sorte para todos vocês que estão ligados. E ó, tem bastante gente participando já aqui, então continue mandando a sua mensagem. Luiz Carlos tá ligado aí, tá transportando e ligado na 104, tá transportando a 104.7 por Campo Grande. Um abraço, Luiz, um abraço para todos vocês aí que estão ligados na programação. A Fernanda, também a Jocelene, o Fernando Moreira, o Marinho Japurá, o Francisco Henrique, a Thaís Martins, o Marcos Aurélio, a Gisele Lima, o Sérgio Vitoretti, a Tayane Santos e também a Maria Helena, a Tânia tá no Indo Brasil, ligada na programação também, 104.7. Chega de papo! 5h24!
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0: Educa 104, 6 e 2. Tá aí, alguns caminhos são mais leves quando existe alguém caminhando ao nosso lado, junto com a gente, dando aquela força, aquele apoio. Aí fica. Aí a gente vai longe. Pra você na programação da Educa 104, ó. A música Walking With Me com Arkers Rise. Pra você curtir. Um abraço pra todos vocês e ó. 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Então já sabe, né? O lugar certo para o seu almoço, aquele almoço gostoso, junto com os amigos, com os colegas de trabalho, familiares, aí fica bem melhor. 6 e 3, ótima noite!
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4: O Ministério Público de Mato Grosso do Sul participou do levantamento que identificou mais de 1.400 pessoas em situação de rua em Campo Grande. O trabalho foi realizado pelo Grupo de Trabalho Intersetorial da População em Situação de Rua, com representação do MPMS, por intermédio da coordenadora do Núcleo de Cidadania, a promotora de justiça Paula Volpe. Do total identificado, 80,6% são homens, 15,9% mulheres e 3,5% crianças. A região urbana do centro concentrou o maior número de registros. Na segunda etapa, 257 pessoas foram entrevistadas e o estudo apontou desafios relacionados à documentação, trabalho e renda, moradia, alimentação, saúde e violência. Para a promotora, o diagnóstico é um divisor de águas para a formulação de políticas públicas, pois conhecer essa realidade por meio de dados permite que o MPMS e demais instituições fortaleçam ações integradas e mais eficazes para a população em situação de rua. O levantamento reúne informações que devem subsidiar o planejamento e o acompanhamento de políticas públicas voltadas à população em situação de rua de Campo Grande.
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5: Fica a dica com o professor Rossini.
6: Pessoal, a nossa dica de hoje é o verbo haver. Verbo haver, significando existir, não flexiona. Então, eu não falo haverão mudanças. O correto é haverá, no singular, haverá. Eu não falo haviam pessoas na rua. Eu falo havia. O verbo haver não flexiona. Eu não falo podem haver manifestações. O auxiliar também não flexiona. É pode haver manifestações. Tranquilo, moçada? Verbo haver, significando existir, ou tempo passado, não flexiona. Valeu, moçada!
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0: Se liga aí, Juliano. Uma ótima noite pra você. Seja bem-vindo. Essa música foi lançada em 1996. O nome dela é June Afternoon. Roxette.

Legal demais, tá aí pra você matar saudades. Essa é uma daquelas que a gente não esquece de jeito nenhum. Quando o poder muda de mãos, as regras podem mudar, mas a liberdade nunca deve perder a voz. Lançada em 1986, toda forma de poder dos engenheiros do Havaí questionam o poder, a manipulação e as relações das forças na sociedade. Uma música que continua atual porque a liberdade sempre caminha ao lado. A liberdade e o poder sempre caminham lado a lado. Alô, Cezinha, ótima noite pra você, muito obrigado. Tem também o Luiz Carlos ligado na programação da Educa 104. Um abraço pra você. A Rosana dos Santos chegou agora e vai ouvir e matar saudades com Post Malone, tá bom, Rosana? Um abraço pra você. E ó, pra você que tá ligado, ainda não mandou a sua mensagem pro nosso WhatsApp 93331047. Os últimos minutos, hein? 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Ótima noite!

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4: Sintoniza aí, 6:26.

Legal, tá aí pra você. Esse é o Terry Swims, que é a música The Door. Ela fala sobre superação, libertação e deixar pra trás aquilo que já não faz tão bem. Pra você curtir aqui na programação da Educa 104. E ó, tem o ganhador. Já foi feito o sorteio aqui. E é uma ganhadora, no caso, a Jocelene Marcelino. Final 88, o telefone dela. E a nossa produção vai entrar em contato, a direção da 104.7, com você. Legal, Jocelene? Muito obrigado. Amanhã tem muito mais pra você. Não esqueça, hein? Marque aí na sua agenda o nosso WhatsApp 993-33-1047, ou você manda para pedir a sua música, ou você manda para participar dos sorteios que a Educativa faz para você em parceria, sempre em parceria com uma empresa, para levar até você, ao seu conhecimento, o produto dessa empresa. Então a gente está sempre correndo para fazer isso. E aí a gente faz o sorteio e, é claro, você ouvinte 104 está sempre participando, que está sempre participando. E para você que está começando agora, está participando agora, seja sempre bem-vindo. A nossa programação é assim. Não falamos muito, né? Então...

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3: Agora chegou a hora de ir embora, mas ó, não esquece não, hoje tem cadeira do DJ. Logo mais às 8 da noite, com a apresentação do Gilson e do Celito Espíndola e os comentários do Daniel Rockenbach. 8 da noite, cadeira do DJ. 6h45, agradeço pela sintonia de todos vocês, Rosana dos Santos, Laurilê, todos que ficaram comigo até agora. Para quem chegou agora, seja sempre bem-vindo à programação da Educa. Alô, Taninha, ela tá no Indo Brasil, disse, Léo, toca aí a música do Cyro. E o nome da música é Stumbling In. Nossa, difícil, hein? Essa aqui, Taninha, uma ótima noite para você. E para todos vocês que estão ligados. Até amanhã, 4 da tarde. Valeu, tchau.

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1: Está no ar a Voz do Brasil. As notícias do governo federal que movimentaram o país no dia de hoje.
2: Olá, boa noite.
3: Boa noite para você que nos acompanha em todo o país.
2: Quarta-feira, 19 de agosto de 2026.
3: Vamos aos destaques do dia.
2: Segurança pública.
3: Operação recupera mais de 6 mil celulares em 10 dias.
2: Mobilização nacional é voltada à recuperação de aparelhos roubados ou furtados.
3: E também ao enfrentamento da cadeia de receptação e comercialização ilegal. Luciana Colares de Holanda.
4: Qualquer pessoa, antes de adquirir um celular usado, deve verificar, por meio de aplicativo ou do portal Celular Seguro, se o aparelho possui alguma restrição.
2: Participação das mulheres no mercado de trabalho.
3: Empresas com mais de 100 empregados devem atualizar os dados salariais e de diversidade. Luana Kari.
5: A partir desses dados, é gerado o relatório de transparência salarial e as empresas recebem orientações sobre como diminuir as desigualdades.
2: Preparação para o Enem.
3: Aplicativo ajuda estudantes a reforçar os estudos para as provas. Jéssica Gonçalves.
6: O aplicativo oferece trilhas de estudo e simulados completos com questões de provas anteriores. A ferramenta ainda permite fazer a transcrição e a correção automatizada de redações.
2: Hoje, na apresentação da Voz do Brasil, eu, Mariana Jungmann e Luciano Seixas.
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2: Em Iperó, no interior de São Paulo, o Centro Industrial Nuclear de Aramar reúne parte das atividades do Programa Nuclear da Marinha.
3: O programa avança para a etapa de montagem do reator destinado ao futuro submarino brasileiro com propulsão nuclear.
2: Vamos saber mais sobre as atividades com Pablo Mundim.
7: Em Aramar, no interior de São Paulo, estão sendo desenvolvidas tecnologias relacionadas à geração de energia elétrica por fonte nuclear. O trabalho inclui a montagem do reator que será utilizado no submarino brasileiro com propulsão nuclear. Segundo o comandante da Marinha, Marcos Sampaio Olsen, o uso da energia nuclear no Brasil vai além da sua atuação militar.
8: O Brasil é um país vocacionado para o desenvolvimento e aplicação da energia nuclear. Para além da defesa, a energia, a saúde, segurança alimentar, segurança hídrica. O Brasil possui, com um terço do seu território prospectado, o sexto país em reservas de urânio.
7: O complexo concentra etapas estratégicas do programa, como o domínio do ciclo do combustível nuclear e o desenvolvimento da tecnologia brasileira de enriquecimento de urânio. Também reúne estruturas de formação e segurança nuclear. A ministra da Ciência, Tecnologia e Inovação, Luciana Santos, falou sobre o desenvolvimento do projeto.
9: Por meio da FINEP, estamos apoiando o desafio tecnológico do submarino. O submarino com propulsão nuclear é um instrumento de dissuasão por excelência. Uma ferramenta importante para protegermos, por exemplo, o nosso mar territorial.
7: O Programa Nuclear da Marinha reúne instituições de pesquisa e empresas brasileiras. Reportagem Pablo Mundim.
3: Uma operação envolvendo profissionais de segurança de 23 unidades da federação recuperou mais de 6 mil celulares roubados.
2: E resultou em quase 100 prisões, de acordo com os resultados parciais apresentados hoje.
3: Além do combate ao furto, o objetivo é desarticular a cadeia de receptação e comercialização ilegal desses aparelhos.
4: A operação Última Chamada envolve as forças de segurança de 22 estados e do Distrito Federal no combate ao roubo e à receptação de celulares. Nesta quarta-feira, foi apresentado um balanço parcial da operação, que teve início no dia 10 de agosto. Entre os resultados, mais de 6 mil aparelhos foram recuperados, de acordo com o diretor de Operações Integradas e de Inteligência, Anchieta Neri.
10: Foram mais de 100 inquéritos policiais conduzidos pelas 23 polícias civis que participaram das ações. Isso levou até esse primeiro momento, a recuperação de mais de 6 mil celulares em todo o território nacional, bem como também mais de 100 prisões, 80 prisões em flagrante delito e mais de 20 prisões por mandado em razão das investigações conduzidas nos estados.
4: Mais de 33 mil notificações foram enviadas a pessoas que estavam em posse de aparelhos identificados como objetos de crime. A iniciativa integra a Política Nacional de Enfrentamento ao Roubo e Furto de Celulares, coordenada pelo Ministério da Justiça e Segurança Pública. Segundo o ministro da pasta, Wellington César Lima e Silva, os aparelhos fazem parte de uma cadeia maior.
11: O problema do celular que aflige e figura em muitas das pesquisas como uma das três principais questões que aflige a percepção de segurança pública faz parte de uma cadeia de um celular que é furtado, roubado, que tem a receptação e que chega, inclusive, às mãos do crime organizado nos presídios. Então, a única forma de enfrentar o problema é com integração com todas as polícias dos diversos estados.
4: Hoje, o Brasil tem registrados mais de 3 milhões de celulares roubados, com base nos dados do Banco Nacional de Celulares com Restrição, que reúne informações de aparelhos roubados, furtados ou extraviados no país. Agora será possível tratar esses dados, como disse o secretário nacional de Segurança Pública, Chico Lucas.
12: A gente está dando estrutura para os estados recuperarem esses celulares. A partir de agora, nós vamos dar rankings de restituição, rankings de notificação, dar transparência aos dados sobre o celular, e essa operação vai ser permanente para que a gente tenha a redução dos números de roubo e furto de celular.
4: O Banco Nacional de Celulares com Restrição é uma ferramenta do programa Celular Seguro, criado a partir de informações dos boletins de ocorrência registrados em todo o país. Qualquer pessoa, antes de adquirir um celular usado, deve verificar por meio de aplicativo ou do portal Celular Seguro se o aparelho possui alguma restrição. Para isso, basta ter o e-mail do celular. Ele aparece na embalagem original do equipamento ou no discador ao teclar asterisco jogo da velha 06 jogo da velha. Reportagem Luciana Colares de Holanda.
2: É recomendado o cadastramento de aparelhos no celular seguro para proteger dados, definir contatos de confiança e bloquear o equipamento rapidamente em caso de roubo, furto ou perda.
3: Para isso, é necessário baixar o aplicativo Celular Seguro ou acessar o site oficial do programa utilizando sua conta gov.br.
2: Quem está se preparando para as provas do Enem, o Exame Nacional do Ensino Médio, conta com uma ferramenta para reforçar os estudos.
3: É o aplicativo MEC Enem, que reúne conteúdos, questões e recursos que ajudam os estudantes a revisar os principais assuntos cobrados na prova.
2: O exame ocorre durante dois domingos seguidos, 8 e 15 de novembro.
6: Estudante do terceiro ano do ensino médio, Maria Clara da Ponte, de 17 anos, sonha em cursar medicina. Na preparação para o Enem, ela encontrou no celular uma ferramenta para reforçar os estudos. Maria Clara usa o aplicativo MEC Enem para resolver questões e identificar os conteúdos em que ainda precisa melhorar.
13: Ele me mostra exatamente os pontos que eu tenho errado e me ajuda a ir evoluindo com as questões. Então, não basta só saber o conteúdo teórico, eu preciso saber aplicar. Então, o aplicativo ele ajuda bastante a, por meio das questões, eu entender onde eu preciso melhorar. O simulado também ajuda bastante a treinar o tempo de prova.
6: No aplicativo MEC Enem, o estudante pode estudar todas as áreas cobradas no Exame Nacional do Ensino Médio: linguagens, ciências humanas, ciências da natureza e matemática. O aplicativo oferece trilhas de estudo e simulados completos com questões de provas anteriores. Também tem um assistente virtual com inteligência artificial que ajuda a montar cronogramas personalizados e a tirar dúvidas. A ferramenta ainda permite fazer a transcrição e a correção automatizada de redações. O estudante pode acompanhar conquistas e pontuações e compartilhar a evolução nas redes sociais. Segundo o secretário executivo do Ministério da Educação, Rodolfo Cabral, a plataforma identifica o nível de conhecimento do estudante e, a partir daí, direciona a preparação.
14: Assim que um estudante entra no MEC-ENEM, ele vai fazer algumas questões de exames passados e a plataforma já vai fazer o nivelamento, testar qual é a situação daquele estudante naquele momento de preparação e já vai fazer todo um guia de estudos com base no nível que aquele estudante atingiu. E ainda a gente tem também um assistente virtual, que vai responder perguntas, vai tirar dúvidas e vai também preparar todo um cronograma de estudos de acordo com o nível do estudante e também de acordo com a periodicidade que ele usa a plataforma.
6: Para o professor do Centro de Ensino Médio 3 de Taguatinga, no Distrito Federal, Leonardo Pinelli, ferramentas como essa podem transformar um aparelho que já faz parte do dia a dia dos estudantes em aliado na preparação para a prova.
15: Ter ali na mão o acesso a um aplicativo onde você pode resolver questões, que é uma das melhores formas de se estudar para uma prova, ter acesso a conteúdo e agora com a IA, também tem no aplicativo, você pode estabelecer um diálogo, ou seja, uma forma que é mais aceitável de você acessar o conteúdo e de você perguntar e responder sem ter que demorar tanto tempo pesquisando.
6: Para acessar o MEC-ENEM é só baixar o aplicativo no celular ou entrar na plataforma pela internet no computador. O acesso é feito com a conta gov.br. Reportagem Jéssica Gonçalves.
3: E professores da rede pública estadual e do Distrito Federal vão atuar na mobilização dos estudantes e no acompanhamento das provas do Enem.
2: A indicação dos docentes será feita pelas secretarias de educação entre 8 e 18 de setembro.
3: Os selecionados devem ter smartphone com internet móvel e não podem ter parentes de até terceiro grau inscritos no Enem no mesmo município de atuação.
2: Haverá capacitação à distância e, ao final do processo, os participantes serão remunerados por meio do auxílio de avaliação educacional.
3: As provas do Enem ocorrem nos dias 8 e 15 de novembro. Para saber mais, acesse gov.br/mec.
2: As empresas têm até o fim do mês para informar dados sobre remuneração de empregados, igualdade salarial entre homens e mulheres e políticas para a diversidade.
3: Os dados vão embasar mais um relatório de transparência salarial.
16: Em 2010, quando começou a trabalhar na indústria automotiva que fica em Porto Real, no Rio de Janeiro, Josiele Viana era a única mulher na linha de montagem de portas. Tempos depois, ela foi promovida para atuar na formação de novos empregados. Hoje, vê com satisfação o aumento do número de mulheres na fábrica.
17: Antes, o número de mulheres era muito pequeno. Na linha de porta, durante anos, eu era a única mulher. E hoje, nós temos a maioria de mulheres. E elas podem imaginar que, se elas engravidarem, elas vão ter um período de descanso, elas vão ter uma licença maternidade de 180 dias. Elas se sentem assistidas.
16: Uma das colegas de trabalho da Josiellen é a Daniele de Araújo Silva. Ela está há quase 4 anos na montadora e agora vai liderar uma das equipes de operação.
18: Eu acho que eu posso ser uma inspiração, né? Porque as meninas já começam a ganhar mais espaço, já gera um desejo diferente, uma curiosidade de correr atrás e além também. E você é capaz e pode, sim, exercer um cargo bem diferente do que você ocupa hoje.
16: E a participação das mulheres no mercado de trabalho é um dos temas que estão sendo informados pelas empresas neste mês. Até o dia 31 de agosto, as empresas com mais de 100 empregados devem atualizar os dados salariais e de diversidade no portal Emprega Brasil. A medida está prevista na Lei de Igualdade Salarial de 2023 e permite também traçar um diagnóstico da participação de mulheres em cargos de liderança. A subsecretária de Estatística e Estudo do Trabalho do Ministério do Trabalho e Emprego, Paula Montagnier, aponta o que deve ser informado pelas empresas.
19: A gente pergunta informações se que tipo de situação altera salário das pessoas. A gente também pergunta sobre ações que as empresas fazem para contratar mulheres, para aumentar a diversidade de pessoas que trabalham nas suas equipes. E pergunta também sobre ações que as empresas fazem para garantir que estão apoiando as ações de família e parentalidade.
16: A partir desses dados é gerado o relatório de transparência salarial e as empresas recebem orientações sobre como diminuir as desigualdades. Nos casos em que a diferença é mais acentuada, há a possibilidade de multa. Reportagem Luana Karen.
2: O relatório de transparência salarial pode ser preenchido no portal Emprega Brasil, no site empregabrasil.trabalho.gov.br.
3: Segundo o IBGE, as mulheres com mais de 60 anos já somam 17 milhões e 800 mil pessoas, o que representa 8,8% da população total do nosso país.
2: Pensando nisso, o Fórum Nacional pelo Protagonismo das Mulheres Idosas foi criado para fortalecer a participação social e ampliar o diálogo sobre políticas públicas voltadas a esse público.
3: E organizações da sociedade civil interessadas terão a oportunidade de participar.
2: O Ministério das Mulheres abriu chamada para selecionar organizações que atuem na defesa dos direitos das mulheres idosas e na temática do envelhecimento.
3: São 7 vagas, 5 delas para representantes das diferentes regiões do país e 2 para organizações de abrangência nacional.
2: A coordenadora de formação e articulação da política de cuidados do Ministério das Mulheres, Luísa Lucchesi, explicou como será a atuação das organizações durante o fórum.
20: Então, a atuação dessas organizações de sociedade civil, que terão as suas representantes nesse fórum, se dará a partir das discussões que serão movimentadas nesse fórum, que é um fórum de caráter consultivo, para indicar exatamente quais são os caminhos que a política pública precisa seguir e deve seguir no campo das mulheres idosas, né? A gente não quer fazer uma discussão sobre as necessidades e as políticas públicas das mulheres idosas sem as mulheres idosas. Nada sobre nós sem nós, né? A gente está seguindo essa lógica.
3: O edital do chamamento foi divulgado no Diário Oficial da União no dia 7 de agosto e as organizações podem se inscrever em até 30 dias após a publicação.
2: As inscrições são gratuitas e devem ser feitas exclusivamente pela internet, por e-mail no endereço cgpc@mulheres.gov.br.
3: O INSS voltou a alertar a população sobre golpes que tentam enganar aposentados e pensionistas.
2: Dessa vez, criminosos enviam uma mensagem de texto via celular sobre suposto corte de benefícios por falta de prova de vida.
21: O INSS reforça o alerta contra fraudes que usam a prova de vida para fazer vítimas entre segurados da Previdência. Os golpistas costumam enviar uma mensagem SMS com link de acesso para o celular das vítimas. O conteúdo falso informa sobre um suposto corte de benefícios. Para saber se a mensagem é verdadeira, é preciso estar atento a alguns sinais, como explica a presidente do INSS, Ana Cristina Silveira.
22: Se você receber uma mensagem do governo federal pelo WhatsApp, verifique se ela foi enviada pela conta oficial identificada com o selo azul de verificação. O INSS nunca solicita dados pessoais, senhas ou qualquer tipo de pagamento.
21: A prova de vida é feita de forma automática por meio do cruzamento de informações entre as bases de dados do governo. Apenas os segurados que não tiverem essas movimentações identificadas pelos sistemas são chamados a regularizar a situação pelo WhatsApp do gov.br ou pela caixa postal da conta Gov. De acordo com a presidente do INSS, Ana Cristina Silveira, o cruzamento de informações garante o pagamento em dia com total segurança.
22: A prova de vida é um procedimento importante para garantir a continuidade do pagamento do benefício com segurança. Se for necessário realizá-la, o procedimento pode ser feito de forma simples e segura. Basta comparecer à agência bancária onde você recebe o benefício. Outra opção é fazer a comprovação pelo site ou aplicativo INSS.
21: Em caso de dúvida, aposentados e pensionistas podem ligar para a central telefônica 135 de segunda a sábado, das 7 da manhã às 10 da noite. Para acessar a plataforma Meu INSS, basta entrar no endereço meu.inss.gov.br ou baixar diretamente na loja de aplicativos do celular. O acesso aos serviços precisa do login na conta Gov. Reportagem Edinaldo Júnior.
3: Ela faz bem para o coração, aumenta músculos e ainda diminui o estresse.
2: Estamos falando da bicicleta, que para muitos vai além do lazer. É um meio de transporte.
3: E hoje, Dia Nacional do Ciclista, vamos falar desse meio de transporte, utilizado por mais de 4 milhões de brasileiros como forma de locomoção para o trabalho.
2: A bicicleta é companheira do brasiliense Rafael Dornelles em vários momentos do dia, desde as atividades de lazer até os deslocamentos para compromissos que ele tem como coordenador da organização não governamental Rodas da Paz, que promove a mobilidade urbana sustentável e pacífica.
0: A bicicleta é meu principal meio de transporte e é uma forma de você se locomover pela cidade, trazendo saúde, uma forma sustentável, uma forma que impacta menos a cidade, tanto financeiramente quanto espacialmente, e traz uma alegria que é específica da bicicleta.
2: Dados do IBGE apontam que 4 milhões e 400 mil brasileiros, que representa 6,2% da população, vão de bicicleta para o trabalho. O ciclismo, assim como a caminhada, é chamado de meio de transporte ativo ou não motorizado. Significa que só depende da força do próprio ser humano. Além do benefício para a saúde, essa forma de deslocamento traz outras vantagens, como explica Marcos Daniel dos Santos, secretário nacional de mobilidade urbana.
1: E hoje o brasileiro gasta quase 20% da sua renda para poder se deslocar, seja para botar combustível no carro, ou seja para pagar o transporte público. Então, quando você coloca a bicicleta, você está reduzindo o que você usa para se deslocar no dia a dia da cidade. Alguém que deixa de andar de carro para andar de bicicleta é menos um carro. É mais espaço disponível, é menos poluição. O custo como um todo de se manter uma cidade que pedala muito, você vai ver que é um custo menor para o poder público. Por quê? Porque é menos gestão de trânsito, é menos manutenção viária.
2: Para o especialista em mobilidade da Universidade de Brasília, pastor Willy Gonzalez, a Magrela ainda precisa conquistar seu espaço no trânsito.
5: Em se tratando especificamente de áreas urbanas mais centrais, o problema é um pouco maior relativo à questão da segurança, né? E o conflito com veículos de maior porte em espaços que realmente a bicicleta não tem condição de poder, digamos, competir. Nesse sentido, espera-se que continuem as políticas que o Brasil vem desenvolvendo para tornar a bicicleta um modo mais seguro, né?
2: Desde 2012, o Brasil possui a Política Nacional de Mobilidade Urbana, que define regras para o deslocamento nas cidades. E uma das principais diretrizes é a priorização dos meios de transporte ativos, ou seja, a caminhada e o deslocamento por bicicletas. O dia 19 de agosto celebra a importância do ciclista no trânsito das cidades e da bicicleta como meio de locomoção. Reportagem Graziele Bezerra.
23: Sancionada a lei que prevê a ampliação da lista de produtos prevista no programa de venda de balcão.
3: A medida também autoriza a realização de leilões públicos para a formação de estoques de produtos agrícolas.
24: O programa de comercialização direta de insumos permite a compra por criadores rurais de pequeno porte. Ficam autorizadas as compras de milho, sorgo, caroço de algodão, farelo de soja e farelo de milho. A nova lei também incluiu os aquicultores como público do programa de venda em balcão. Cooperativas de produção agropecuária e associações formadas por agricultores familiares também poderão participar. O pré-requisito é que os beneficiários estejam cadastrados no Sistema de Cadastro Nacional de Produtores Rurais e demais agentes, o SICAM. Além dos novos produtos, a legislação estabelece limites mensais para a aquisição dos produtos destinados à alimentação animal. O máximo que pequenos criadores poderão comprar por mês é de até 27 toneladas. Já as cooperativas e associações de agricultores familiares poderão adquirir até 80 toneladas mensais. As compras poderão ser feitas por meio de leilões públicos. A medida também prevê a aquisição de produtos básicos da política de garantia de preços mínimos por valores de até 25% acima do preço mínimo vigente no estado onde ocorrer a compra. O objetivo é permitir a formação de estoques públicos que possam ser utilizados em ações de abastecimento e segurança alimentar. Daniele Popov para a Voz do Brasil.
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3: Fique agora com o Minuto do TCU. Em seguida, as notícias do Poder Judiciário e do Congresso Nacional. Boa noite.
23: Boa noite, até amanhã.
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8: O Tribunal de Contas da União apresentou ao Congresso Nacional os resultados de auditoria sobre prevenção e combate ao assédio nas 69 universidades federais do país. O trabalho analisou políticas contra assédio moral, sexual e discriminação. Na época da auditoria, apenas 28 das 69 universidades tinham política institucional sobre o tema. O TCU também encontrou falhas no acolhimento das vítimas e falta de protocolos para evitar que elas revivam situações de violência durante a apuração dos casos. O tribunal determinou que as universidades criem ou aprimorem as ações, ampliem os canais de denúncia e ofereçam capacitação permanente. O TCU já começou a acompanhar as medidas. Dados preliminares mostram que 28 das 41 instituições que ainda não tinham uma política já criaram normas internas. Saiba mais em tcu.gov.br.
3: 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Você vai ouvir agora notícias do Poder Judiciário.
9: Supremo decide por unanimidade ampliar o alcance das medidas protetivas previstas na Lei Maria da Penha.
10: TST decide que trabalhador pode entrar na justiça na cidade onde ele mora, mesmo não sendo local de trabalho.
9: STJ imposta novos presidente e vice para o biênio 2026-2028.
10: Boa noite, eu sou o Arthur Filho.
9: E eu sou Walter Lima.
10: O plenário do Supremo Tribunal Federal decidiu na sessão de hoje que medidas protetivas da Lei Maria da Penha podem ser aplicadas em casos de violência contra a mulher fora do âmbito doméstico e familiar. Este mês, a norma completou 20 anos.
9: O caso concreto tratava da negativa de aplicação das medidas protetivas pela Justiça de Minas Gerais, sob o argumento de que não havia relação familiar ou afetiva entre a vítima e o agressor.
10: O presidente do STF, ministro Edson Fachin, é o relator do processo. Para ele, a ausência de relação íntima de afeto não afasta a incidência das medidas protetivas quando presentes elementos característicos da violência baseada no gênero.
9: Os demais ministros acompanharam o entendimento do relator por unanimidade.
10: Tomaram posse hoje como presidente e vice-presidente do STJ e do Conselho da Justiça Federal, respectivamente, os ministros Luiz Felipe Salomão e Mauro Campbell Marques.
9: A solenidade contou com a presença de autoridades dos três poderes. Fátima Uchoa.
11: Em discurso, o presidente do STJ, ministro Luiz Felipe Salomão, destacou algumas prioridades para o biênio 2026-2028. Segundo ele, o tribunal se prepara para iniciar um novo tempo dentro do sistema de justiça com a implementação do filtro da relevância da questão federal e todas as mudanças regimentais necessárias para a corte funcionar dentro dessa nova lógica. Segundo Salomão, a qualidade das decisões, a transparência e o acesso dos cidadãos serão preocupações permanentes com o uso da inteligência artificial e das ferramentas tecnológicas a serviço da sociedade.
10: TST decide que em situações excepcionais, trabalhador pode ajuizar ação na cidade onde mora, mesmo que não seja o local onde trabalhou.
9: A regra geral continua sendo a do local da prestação dos serviços. Simone Moura.
25: O Tribunal Pleno do TST definiu que, em casos excepcionais, o trabalhador pode ajuizar ação na cidade onde mora, mesmo que não tenha sido contratado ou trabalhado no local. Pela regra geral, prevista no artigo 651 da CLT, o processo deve correr onde o serviço foi prestado. No entanto, o TST flexibilizou essa regra para garantir o acesso à justiça em casos de doença ocupacional, vulnerabilidade ou quando o deslocamento for caro demais. A decisão foi tomada a partir do caso de um jogador de futebol que morava em São Paulo e foi contratado por um clube de Rondônia. Ele ajuizou a ação depois de sofrer uma lesão no início dos treinos. O relator, ministro Lélio Bentes Correia, destacou que as mudanças na Justiça do Trabalho, como o processo judicial eletrônico e o juízo 100% digital, reduziram as barreiras geográficas para o acesso à justiça. Para o TST, no entanto, a flexibilização não pode prejudicar o direito de defesa da empresa. A tese foi fixada pelo rito dos recursos repetitivos e deve orientar decisões em todo o país.
10: Justiça Federal determina a adoção de medidas urgentes para preservar igreja e Casa da Ordem Terceira do Carmo, no Centro Histórico de Salvador.
9: Decisão atende a pedido do MPF e estabelece prazos para vistoria, plano emergencial e execução de obras de contenção. Sabrine Menezes.
4: De acordo com a ação movida pelo Ministério Público Federal, a igreja está interditada desde 2025, com risco de desabamento por conta do apodrecimento de estruturas de madeira e assoalhos. Com a decisão, a Ordem Terceira do Carmo, responsável pelo imóvel, deve remover e catalogar em até 30 dias os escombros resultantes de um desabamento acontecido em 2025. Uma vistoria técnica deverá ser conduzida em até 2 meses e um plano emergencial de intervenção deverá ser apresentado ao IFAM em até 3 meses e executado em 6 meses após sua aprovação.
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10: A você, uma boa noite.
9: E até amanhã.
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13: Eu sou Paula Groba.
14: E eu sou Humberto Pinheiro.
13: E estes são os destaques de hoje do Jornal do Senado, que começa agora.
14: Uso de aeronaves em transporte de equipes médicas e órgãos para transplante pode ser ampliado.
13: Senado analisa a criação de um fundo de amparo a crianças órfãs.
14: Especialistas avaliam avanços do sistema de escola em tempo integral, com mais matrículas e menos evasão.
13: Boa noite.
14: Boa noite.
13: O programa Escola em Tempo Integral tem ampliado o acesso dos estudantes à jornada estendida e também contribuído para reduzir o abandono escolar. A conclusão é de debatedores que apresentaram dados que mostram um aumento de 13 pontos percentuais nas matrículas em tempo integral e uma redução de 20% no abandono escolar. O tema foi discutido hoje em uma audiência pública no Senado.
14: A região Nordeste lidera o número de matrículas em tempo integral no país e estudantes pretos e pardos são a maioria entre os beneficiados. A Comissão de Educação agora avalia

0: Presidente do Conselho Nacional de Educação, César Calegari, disse que a proposta curricular está entre os principais critérios de qualidade da modalidade sugeridos pelo órgão.
1: A educação integral não é apenas um contraturno em que se repete de alguma maneira o que se faz no turno anterior. Exige uma nova concepção curricular e os projetos políticos pedagógicos das escolas devem refletir uma concepção curricular integral.
0: Damaris Alves voltou a frisar que pretende finalizar as audiências e a coleta dos dados antes da votação da Lei de Diretrizes Orçamentárias.
2: Eu não tenho política pública fortalecida sem dinheiro. E o lugar de discutir o orçamento é nessa comissão.
0: Também participaram do debate a gerente do Instituto Sonho Grande, Josiara Muniz, a secretária de Educação do Ceará, Jucineide Fernandes, e a representante da Confederação Nacional dos Trabalhadores em Educação, Odisseia Pinto de Carvalho.
3: E um projeto apresentado recentemente no Senado pode reduzir o custo da adrenalina autoinjetável, usada por pessoas que correm risco de anafilaxia, uma reação alérgica grave e de evolução rápida.
4: A proposta da senadora doutora Eudócia prevê isenção do imposto de importação para o medicamento quando importado por pessoa física para o uso próprio. A reportagem é de Yasmin Rodrigues.
5: A anafilaxia pode provocar uma queda rápida das condições de saúde e ameaçar a vida do paciente. E a adrenalina é o principal recurso para conter a reação, mas o custo da importação da adrenalina autoinjetável pode dificultar que pacientes mantenham o produto disponível para uma situação de emergência. A gravidade da anafilaxia e a importância da adrenalina em uma emergência foram discutidas em audiência pública na Câmara dos Deputados. A médica Fátima Rodrigues, da Associação Brasileira de Alergia e Imunologia, explica a rapidez com que uma reação pode evoluir e o risco para o paciente.
6: É uma reação alérgica grave. É de evolução rápida e ameaça a vida. Essa evolução pode demorar de 15 a 30 minutos para um choque anafilático. E a taxa de letalidade pode chegar a 17%, principalmente se a gente não tiver o recurso da adrenalina autoinjetável.
5: O projeto prevê a retirada do imposto de importação da adrenalina autoinjetável destinada ao tratamento da anafilaxia quando a compra for feita por pessoa física para o uso próprio. A autora do projeto, senadora doutora Eudócia, do PSDB de Alagoas, acredita ainda que a proposta pode incentivar a nacionalização da produção da adrenalina autoinjetável, reduzindo a dependência de importações no futuro. O texto segue para a análise das comissões do Senado.
3: A Comissão de Constituição e Justiça iniciou a análise do projeto de lei que cria um fundo de amparo às crianças órfãs.
4: O objetivo da medida é garantir suporte financeiro e assistencial a crianças e adolescentes que perderam pais ou cuidadores primários. Repórter Bruno Lourenço.
7: O texto prevê a criação de um auxílio financeiro direcionado aos guardiões legais de baixa renda, além do repasse de verbas para fortalecimento de instituições e programas de acolhimento familiar. O relatório lido pelo senador Hamilton Mourão, do Republicanos do Rio Grande do Sul, acolheu sugestões da sociedade civil apresentadas em audiências públicas. Mourão explicou a opção pelo financiamento do programa por meio da destinação de parcela da arrecadação de loterias federais.
8: A opção de financiar o FACOR com parcela da arrecadação de loteria revela-se adequada sob a ótica de política pública, utilizando receita não tributária de caráter voluntário para o apostador e já tradicionalmente destinada a finalidades sociais. A redução do percentual destinado o agente operador da loteria atende ao princípio da responsabilidade fiscal na medida em que realoca recursos dentro do próprio sistema lotérico sem ampliar gastos ou comprometer a viabilidade operacional da loteria.
7: 5% dos recursos arrecadados pelo fundo serão destinados a estudos e pesquisas sobre a orfandade no Brasil. O benefício, condicionado à baixa renda familiar e vinculado ao guardião legal do órfão, permite o acúmulo com outros auxílios, como BPC e Bolsa Família.
3: Uma aeronave parada em um aeroporto pode representar mais do que um voo que não aconteceu. Pode significar tempo perdido para uma equipe médica ou até para um órgão que precisa chegar a um paciente.
4: É para dar mais agilidade a esse tipo de transporte que o Senado pode analisar uma nova proposta. O projeto prevê o ressarcimento de pessoas e empresas particulares que disponibilizarem aeronaves para essas operações. Repórter Alexandre Campos.
9: Pelo texto, as empresas e pessoas sem certificado de operador aéreo que disponibilizar em suas aeronaves

0: aves particulares para o transporte de equipe de saúde ou de órgãos, tecidos e partes do corpo humano para fins de tratamento ou transplante no âmbito do Sistema Único de Saúde serão ressarcidas pelos custos operacionais do voo. Além disso, estarão isentas do pagamento de tarifas aeroportuárias e de navegação aérea. Autor do projeto, o senador astronauta Marcos Pontes, do PL de São Paulo, lembrou que atualmente a rede de transporte conta com apoio das companhias aéreas comerciais e dos aviões da Força Aérea Brasileira.
1: Mas aí você tem um órgão doado. Tem alguns deles que tem limite muito curto para se tirar de um corpo e colocar no outro. E perde-se muitos órgãos dessa forma porque não tem como transportar. A Força Aérea tenta, mas ela não tem recurso para fazer esse transporte no Brasil todo, o tempo todo. Aí você tem os aviões parados. Por que não utilizar esses aviões dos empresários que estão no avião parado no hangar para que eles possam transportar esses órgãos e salvar uma vida?
0: O projeto ainda permite que, por meio de convênio com a União, Estados, Municípios e organizações sem fins lucrativos, o Sistema Nacional de Transplantes coordene o cadastro das pessoas e empresas que queiram disponibilizar seus aviões de modo a acioná-las quando necessário e compensá-las após a prestação do serviço de transporte.
2: A semana de vivência legislativa do programa Jovem Senador começou com a posse dos 27 estudantes da rede pública, que assumiram o mandato como jovens senadores.
3: Os participantes também elegeram a mesa diretora e as meninas foram protagonistas. Pela primeira vez, todos os cargos da mesa serão ocupados por jovens senadoras. Repórter Lana Dias.
4: Os estudantes vencedores do concurso de redação agora passarão a semana no Senado, experimentando o trabalho parlamentar na prática. Na sessão de posse, o senador Paulo Paim, do PT do Rio Grande do Sul, presidente do Conselho do Projeto Jovem Senador, destacou a importância do tema da redação deste ano, democracia nas redes sociais, como construir um debate saudável.
5: Discutir democracia nas redes sociais é discutir o próprio futuro da nossa gente, do nosso povo, do nosso país. E vocês jovens, estão no centro desse debate.
4: A jovem senadora Yolanda Paiva Favacho Ribeiro, representante do Pará, foi eleita presidente da mesa diretora, 100% ocupada por meninas. Ela focou seu discurso no combate à desigualdade no país.
6: Estar aqui hoje, representando os nossos estados, é um motivo de grande orgulho, mas também nos traz a consciência de que muitos jovens brasileiros não encontram a estrutura nem o suporte necessário para alcançar espaços como jovem senador.
4: Cerca de 240 mil estudantes e mais de 5 mil escolas participaram do concurso de redação.
7: Eleições 2026.
2: Termina nesta quinta-feira, dia 20 de agosto, o prazo para eleitores solicitarem a transferência temporária da sessão eleitoral. A medida permite votar em uma cidade diferente daquela onde o eleitor tem domicílio eleitoral.
3: O serviço está disponível no cartório eleitoral mais próximo ou pelo autoatendimento no site do Tribunal Regional Eleitoral do seu estado. Com edição de Paula Groba e trabalhos técnicos de João Lira, o Jornal do Senado fica por aqui. Acompanhe agora as notícias da Câmara dos Deputados. Boa noite.
2: Boa noite e até amanhã.
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8: Câmara aprova a proteção de servidor que denunciar violência contra criança.
9: A proposta amplia as exigências para permanência e naturalização no Brasil.
8: Avança projeto que cria dia do plantio de árvores a ser celebrado em maio.
9: Deputados obrigam a escola a mudar sinal sonoro para não incomodar autistas.
8: Boa noite. A Câmara aprovou a obrigatoriedade de escolas alterarem qualquer sinal sonoro para não incomodar alunos com autismo. A repórter Paula Bittar acompanhou a votação e explica como isso pode ser feito.
10: A Comissão de Constituição e Justiça da Câmara aprovou uma proposta que obriga escolas públicas e privadas a substituírem os sinais sonoros para não gerar incômodos sensoriais aos alunos com transtorno do espectro autista, TEA. A medida será aplicada sempre que solicitada pelos pais ou responsáveis. O texto aprovado inclui a obrigatoriedade da substituição dos sinais sonoros na Lei Berenice Piana, que trata dos direitos das pessoas com TEA. Relator na comissão, o deputado Alex Manente, do Cidadania Cidadania de São Paulo destacou que a proposta busca garantir respeito às necessidades específicas das pessoas.
11: A aprovação desse projeto é uma vitória muito importante para toda a comunidade atípica. Ela faz com que o respeito a essas pessoas esteja presente naquilo que é mais sagrado, que é na educação, onde a partir de agora não será mais um sinal sonoro que prejudica a qualidade de vida e a sensação de todas as pessoas com transtorno do espectro autista.
10: O projeto que obriga as escolas a substituírem os sinais sonoros para não gerar incômodos sensoriais aos alunos autistas já pode seguir para análise do Senado, a menos que haja recurso para votação pelo plenário da Câmara. Da Rádio Câmara, de Brasília, Paula Bittar.
7: Educação.
9: Ricardo Maia, do MDB, apoia a criação da Universidade Federal do Nordeste da Bahia para ampliar o acesso ao ensino superior no sertão do estado. Autor do projeto que autoriza a implantação da instituição, o deputado pede urgência na análise da matéria.
8: Ricardo Maia argumenta que outras regiões da Bahia já contam com universidades federais, enquanto estudantes do Nordeste do estado ainda precisam realizar longos deslocamentos para cursar o ensino superior público. Ele considera que a nova universidade vai contribuir para o desenvolvimento local.
7: Saúde.
9: Stefano Aguiar, do PSD de Minas Gerais, propõe que os usuários do SUS tenham acesso em tempo real a informações sobre a regulação de consultas, exames, cirurgias e outros procedimentos. A plataforma deve informar a posição do paciente na fila e o tempo médio estimado para atendimento.
8: A proposta também prevê a divulgação de dados consolidados por região para facilitar o acompanhamento da demanda e da oferta de serviços. Segundo Stefano Aguiar, a medida amplia a transparência, fortalece o controle social e contribui para identificar desigualdades no acesso aos serviços do SUS.
7: Meio Ambiente.
9: Comissão aprova a criação do Dia Nacional do Plantio de Árvores. Saiba mais sobre o assunto na reportagem de Júlia Lopes.
12: O plantio de árvores é uma das estratégias mais eficazes e acessíveis para a recuperação ambiental e o enfrentamento da crise climática. As árvores ajudam a preservar nascentes, aumentam a fertilidade do solo, servem de habitat para diversas espécies e melhoram a qualidade do ar. Nesse contexto, a Comissão de Meio Ambiente da Câmara dos Deputados aprovou um projeto de lei que institui o Dia Nacional do Plantio de Árvores, a ser celebrado em 23 de maio. Segundo o autor da proposta, deputado Pedro Uquizai, do PT de Santa Catarina, a data pretende incentivar a criação de uma cultura de valorização das florestas e de mobilização ambiental, com um foco na recuperação de áreas degradadas e na restauração ecológica. Para o relator da proposta, deputado Newton Tato, do PT de São Paulo, o projeto também fortalece os compromissos internacionais assumidos pelo Brasil na área de sustentabilidade e ajuda a conscientizar a população.
13: O Brasil também já tem o compromisso de restaurar 12 milhões de hectares, um acordo internacional. Pelo próprio Código Florestal, nós teríamos também que restaurar e recuperar 32 milhões de hectares. E por isso que aprovar um dia do plantio da árvore para conscientizar a população brasileira e fazer esse debate nas escolas, nas igrejas, enfim, em todo quanto é canto.
12: A escolha do dia 23 de maio homenageia o fotógrafo Sebastião Salgado, que morreu nessa data em 2024. Ele e sua esposa, Lélia Vanick, lideraram uma das maiores iniciativas de reflorestamento do país, com um plantio de mais de 2 milhões e meio de árvores ao longo de 25 anos no Vale do Rio Doce, interior de Minas Gerais. A proposta que cria o Dia Nacional do Plantio de Árvores aguarda análise da Comissão de Constituição e Justiça da Câmara. Da Rádio Câmara, de Brasília, Júlia Lopes.
7: Homenagem.
8: Jefferson Rodrigues, do PSDB de Goiás, apresentou o projeto que cria o Dia Nacional do Fazendeiro, em 21 de setembro, instituindo também uma semana dedicada à valorização do produtor rural. A proposta prevê ações de capacitação, inovação e incentivo à produção sustentável no campo.
9: Jefferson Rodrigues argumenta que a proposta se justifica pela importância da agropecuária na produção de alimentos, na geração de empregos e nas exportações brasileiras. O projeto do deputado também conta com iniciativas de apoio à permanência dos
14: jovens no meio rural.
8: Sóstenes Cavalcante, do PL do Rio de Janeiro, presta homenagem à memória do pastor Eliseu de Matos, da Assembleia de Deus no bairro Pantanal, em Duque de Caxias.
14: Sóstenes Cavalcante relata que aos 90 anos, o religioso morreu após enfrentar problemas pulmonares e que será lembrado pelo trabalho de décadas dedicado à evangelização na região.
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7: Relações Exteriores.
8: Avança na Câmara a proposta que amplia as exigências para permanência e naturalização no Brasil. A repórter Maria Neves explica o objetivo da matéria.
19: A Comissão de Relações Exteriores da Câmara dos Deputados aprovou o projeto que torna mais rígidas as regras para concessão de visto de permanência e naturalização de estrangeiros no Brasil. Uma das novidades do texto é a exigência de que o interessado em viver no país comprove condição financeira suficiente para o sustento próprio e o da família. Segundo o relator, deputado general Girão, do PL do Rio Grande do Norte, em 2024, o governo federal destinou cerca de R$1,5 bilhão de reais do Bolsa Família a estrangeiros residentes no país. Na opinião do parlamentar, a comprovação de que o estrangeiro tem condições de se manter é necessária para aliar os direitos dos imigrantes com a proteção dos brasileiros.
20: Não é justo que esses estrangeiros sejam tratados aqui no Brasil com recursos públicos do nosso Tesouro Nacional. Não há dados oficiais de todos os custos efetivos com o processo de imigração no país, especialmente em relação à educação, saúde, moradia, segurança. No entanto, há um gasto já identificado que diz respeito ao acesso a programas assistenciais, tipo Bolsa Família, BPC e outros programas assistenciais, até mesmo auxílio emergencial.
19: Outra exigência inserida pelo projeto na Lei de Migração, que é de 2017, é a comprovação de bom procedimento social. De acordo com o general Girão, essa regra se mostra razoável porque a naturalização depende de avaliação do governo quanto à conveniência e oportunidade, principalmente em temas como esse, que envolve interesse nacional e segurança. A proposta também determina que, mesmo se atender a todos os requisitos legais, o estrangeiro não tem direito automático ao visto de permanência ou à naturalização. Cada caso deverá ser analisado pelo Ministério da Justiça e Segurança Pública, que passa a ser o responsável pelos processos migratórios. O projeto do deputado Luiz Felipe de Orleans e Bragança, do PL de São Paulo, que torna as regras para obtenção de visto e naturalização de estrangeiros no Brasil mais rígidas, ainda será analisado pela Comissão de Constituição e Justiça. Da Rádio Câmara de Brasília, Maria Neves.
7: Trabalho.
14: Reginaldo Lopes, do PT de Minas Gerais, defende a apreciação pelo Senado do fim da escala de trabalho 6x1. O deputado argumenta que a mudança pode ampliar o tempo para a convivência familiar, o cuidado com os filhos, a qualificação profissional e outras atividades.
8: Reginaldo Lopes também relaciona a redução da jornada à saúde mental dos trabalhadores e pede apoio dos presidentes da Câmara e do Senado para que a proposta avance. Para o deputado, o fim da escala 6x1 é uma mudança importante nas relações de trabalho no país.
14: Dr. Fernando Máximo, do PL de Rondônia, cobra a votação da proposta que trata de direitos de servidores dos antigos territórios de Rondônia, Roraima e Amapá. Ele sustenta que muitos desses trabalhadores atuaram em condições precárias na construção desses estados e envelheceram sem o direito reconhecido.
8: Dr. Fernando Máximo lembra que a proposta de emenda à Constituição foi aprovada pelo Senado em 2023 e que o relatório pela admissibilidade está pronto desde junho. Ele garante que não vai desistir da matéria. matéria.
14: Helena Lima, do PSD de Roraima, apresentou o projeto que atualiza a regulamentação da profissão de biólogo. A proposta amplia as áreas de atuação desses profissionais e inclui atividades nas áreas de saúde, meio ambiente, biodiversidade, biotecnologia, diagnóstico laboratorial e educação.
8: Helena Lima afirma que a legislação atual, de 1979, precisa ser atualizada diante dos avanços científicos e tecnológicos. O texto também amplia as atribuições dos conselhos de biologia e garante aos licenciados o ensino de ciências e biologia nos diferentes níveis de educação.
7: Transportes.
14: Cobalcini, do MDB de Santa Catarina, relata a reunião sobre o futuro de um trecho da antiga ferrovia São Paulo-Rio Grande. Com o encerramento da concessão previsto para fevereiro de 2027, o deputado defende uma alternativa para os 372 quilômetros entre União da Vitória, no Paraná, e Marcelino Ramos, no Rio Grande do Sul.
8: A proposta de Cobalcini é transformar o trecho em uma via verde voltada ao cicloturismo, às caminhadas ecológicas e ao lazer. Segundo o congressista, a iniciativa pode converter a antiga infraestrutura em um ativo público para a sociedade.
7: Eleições.
14: Com a chegada da campanha eleitoral, Atila Lira, do PP do Piauí, critica algumas legendas por ataques a adversários políticos. Para o parlamentar, informações falsas estariam sendo disseminadas com recursos públicos, com o objetivo de influenciar a opinião pública.
8: Atila Lira chama a atenção da população para a disseminação de fake news durante o período eleitoral. Na avaliação do deputado, a população vai perceber a diferença entre embate republicano e ataques indevidos.
7: Justiça.
14: Marcel Van Hatten, do Novo, do Rio Grande do Sul, critica decisões recentes do Supremo Tribunal Federal e pede que o Senado analise pedidos de impeachment de ministros da corte. Ele também questiona um pedido de busca e apreensão envolvendo a fonte e o advogado de um jornalista do Maranhão.
8: Marcel Van Hatten afirma que os episódios representam ameaças à liberdade de imprensa, ao Estado de Direito e às prerrogativas do Congresso. Para ele, a próxima eleição para o Senado será fundamental para enfrentar o que considera abusos de autoridade e arbitrariedades cometidos pelo STF.
14: Nas palavras de Gustavo Geyer, do PL de Goiás, o país enfrenta dificuldades econômicas, com o aumento do endividamento das famílias e do custo de vida. O deputado também menciona denúncias de corrupção envolvendo integrantes do governo.
8: Na opinião de Gustavo Geyer, a formação de uma maioria de oposição no Senado é importante para os rumos do país. Ele acredita que essa alteração pode promover mudanças no governo e conter o que ele considera decisões abusivas do Supremo Tribunal Federal. 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
7: Segurança Pública.
14: Os deputados aprovaram proteção para o servidor ou militar que denunciar maus-tratos contra a criança. A repórter Paula Bittar acompanhou a votação.
1: A Comissão de Constituição e Justiça da Câmara aprovou uma proposta que assegura acesso a programas de proteção de testemunhas aos militares e servidores públicos que denunciarem casos de violência, agressão e maus-tratos contra crianças e adolescentes. O texto também permite a transferência do servidor ou militar com ou sem mudança de sede por medida de segurança. O benefício vale para trabalhadores da União, dos estados, dos municípios e do Distrito Federal. A relatora da proposta na comissão, deputada Cris Tonietto, do PL do Rio de Janeiro, destacou que o projeto busca proteger o agente público para fortalecer a garantia dos direitos de crianças e adolescentes. Ela ressaltou ainda que a Constituição estabelece a proteção integral e a prioridade absoluta dos direitos desse público.
21: Muitas vezes,
0: militares, servidores públicos tomam conhecimento de casos de violência, agressão, maus tratos contra crianças e adolescentes, mas, de alguma forma, podem sofrer algum tipo de ameaça, represália, quando decidem denunciar. E quem tem coragem de proteger uma criança não pode ficar desprotegido pelo Estado, né? Por isso, o projeto ele assegura a esses denunciantes o acesso aos programas de proteção de testemunhas quando estiverem em situação de risco. Nosso trabalho na CCJ foi justamente de garantir a segurança jurídica para que essa importante medida pudesse avançar. Até porque proteger quem denuncia é também proteger a criança que muitas vezes não consegue pedir socorro sozinha.
10: A proposta quer assegurar acesso a programas de proteção de testemunhas aos militares e servidores públicos que denunciarem casos de violência, agressão e maus tratos contra crianças e adolescentes já pode seguir para análise do Senado, a menos que haja recurso para votação antes pelo plenário da Câmara. Da Rádio Câmara, de Brasília, Paula Bittar.
8: Priscila Costa, do PL, critica a situação da segurança pública no Ceará após o assassinato de um policial de 27 anos, morto ao sair do serviço. A congressista afirma que o caso demonstra a vulnerabilidade dos agentes diante do avanço da violência.
14: Priscila Costa contesta a avaliação do governo estadual de que o Ceará vive um bom momento na segurança pública. A parlamentar cobra mudanças na política do setor para ampliar a proteção dos policiais e da população em geral.
8: Sargento Faur, do PL, celebra a entrega de fuzis fabricados em Israel para as polícias civil e militar do Paraná. O congressista informa que parte dos equipamentos foi adquirida com recursos de emendas destinadas por ele.
14: De acordo com o sargento Faur, o armamento será utilizado no enfrentamento às organizações criminosas. O parlamentar também reivindica a construção de um presídio estadual de segurança máxima nos moldes das unidades federais.
8: Na avaliação de capitão Alden, do PL da Bahia, o projeto que criminaliza a misoginia tem conceitos abertos e subjetivos. Segundo o parlamentar, a medida permite interpretações que atingiriam pessoas por manifestações de opinião ou de fé.
14: Para evitar censura prévia, capitão Alden defende que a legislação estabeleça de forma clara quais condutas podem configurar crime. Para o deputado, é preciso garantir o direito à manifestação de diferentes posições no debate político.
8: Milton Vieira, do Republicanos de São Paulo, propõe ampliar a proteção da Lei Maria da Penha para mulheres vítimas de violência de gênero, mesmo quando não há vínculo entre a vítima e o agressor. A medida valeria para casos ocorridos em locais públicos ou privados, inclusive no ambiente digital.
14: O projeto também permite medidas protetivas de urgência mesmo quando o agressor ainda não foi identificado, desde que existam indícios de risco para a vítima. Segundo Milton Vieira, a mudança reforça a proteção às mulheres sem alterar as regras que definem os crimes.
8: Nicolete, do PL de Roraima, apresentou o projeto que transforma em crime o exercício ilegal da profissão de corretor de imóveis. O deputado propõe a detenção de 6 meses a 2 anos e multa para quem atuar sem preencher as condições legais.
14: Segundo Nicolete, a medida busca combater a atuação de falsos corretores, especialmente em plataformas digitais, e reduzir o risco de golpes. Além de reforçar a fiscalização, o parlamentar acredita que a medida valoriza os profissionais devidamente habilitados.
8: Termina agora o Jornal Câmara dos Deputados, produzido pela Rádio Câmara, com trabalhos técnicos de Wellington Teles, apresentação de Márcio Aquilissardi e Tércia Guimarães. Boa noite para você.
14: Uma ótima noite. A Voz do Brasil volta amanhã.
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Boa noite, Campo Grande. Boa noite, ouvintes da 104.7 Educativa FM. Alô, navegante 104. Chegando para você mais uma edição do programa Na Cadeira do DJ. Boa noite, meu parceiro